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0: Oi, gente, hoje é dia 23 de julho, hoje é dia do guarda rodoviário. Tem aniversário de Raimundo Sodré, cantor e compositor brasileiro, Sheila Mello, apresentadora e atriz, Flávio Venturini, músico, cantor e compositor, e Iris Stefanelli, ex-Big Brother Brasil e apresentadora. Fatos históricos e jornalísticos. Nos fatos históricos, a gente lembra que em 1993, 8 crianças e adolescentes são mortos no centro do Rio de Janeiro, no que ficou conhecido como a Chacina da Candelária. Em 1994, o rei Hussein da Jordânia e o primeiro-ministro israelense assinaram um acordo de paz, pondo fim ao estado de guerra vigente desde 1948. Em 2022, a Organização Mundial da Saúde declarava o surto de varíola dos macacos como emergência de saúde pública de âmbito internacional. E em 2011 morria Amy Winehouse, cantora e compositora britânica. Em 2013 morria Dominguinhos, cantor e compositor, músico brasileiro forrozeiro. E em 2014 morria Ariano Suassuna, escritor e poeta brasileiro. Amanhã tem mais Agenda do Rádio pra você. Até lá!
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1: 9:22.
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2: É. História verdadeira, meu compadre. Não é não?

0: Goiânia pertinho. Quem gostou daquele barulho?
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5: 9h40.
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13: 10:01.
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7: 10h22. 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
5: 10h41. 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
6: 11:22. 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
6: 11:41.
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7: 00:05.
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7: Meia-noite e 24.
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2: 00:42.
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5: 1:05.
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3: 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Hora certa.
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5: 1:23.
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5: 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Hora certa.
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7: 1h43.
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6: 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Hora certa.
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6: 2h22. 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
5: 2h41. 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
5: 4h23.
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2: 4:28.

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2: 4:38.

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6: 4h41. 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
3: 4:46.

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1: 4:59.

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7: 5 e 6.
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3: 5:19.

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8: 5h23.
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3: 5 horas e 30 minutos.

0: 5:37.
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4: 5:40.
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3: 5:46.

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4: 5:54.

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Senhor, no silêncio desse dia que amanhece, venho te pedir a paz, a sabedoria e a força. Eu quero hoje, Senhor, olhar o mundo com os olhos cheios de amor. Eu quero ser paciente, compreensivo, prudente. Quero ver além das aparências teus filhos como o Senhor mesmo os vê. E assim, Senhor, ver somente o bem em cada um deles. Fecha meus ouvidos, Senhor, a toda calúnia. Guarda minha língua de toda maldade. Que só do teu amor se encha meu ser. Que eu seja bom e verdadeiro, para que todas as pessoas que se aproximem de mim sintam a sua presença. Pai, reveste-me da sua beleza, e que no decorrer desse dia eu possa amar o meu próximo como a mim mesmo. Senhor, a cruz não foi o fim, porque o Senhor continua vivo em nossos corações.

Ó Maria Santíssima, que em vossa imagem milagrosa de Aparecida espalhais inúmeros benefícios sobre o Brasil, eu, embora indigno de pertencer ao número dos vossos servos, mas desejando participar dos benefícios da vossa misericórdia, prostrado a vossos pés, consagro-vos o entendimento para que sempre pense no amor que mereceis. Consagro-vos a língua para que sempre vos louve e propague a vossa devoção. Consagro-vos o coração para que depois de Deus vos ame sobre todas as coisas. Recebei-nos, ó Rainha incomparável, o ditoso número dos vossos servos. Acolhei-nos debaixo da vossa proteção. Socorrei-nos em nossas necessidades espirituais e temporais, e sobretudo na hora da nossa morte. Abençoai-nos, ó Mãe Celestial, e com vossa poderosa intercessão fortalecei-nos em nossa fraqueza, a fim de que, servindo-vos fielmente nesta vida, possamos louvar-vos, amar-vos e render-vos graças no céu.

0: Hoje é dia 24 de julho, sexta-feira, dia de Santa Cristina, São Charbel. Pedimos a intercessão deles nesta oração da manhã, oitavo dia da novena a São Joaquim e Santa Ana. E unidos em nossa fé e em nossa esperança, mesmo diante das grandes tribulações ou enfermidades que enfrentamos, é o Senhor quem nos fortalece. O Divino Espírito Santo nos ilumina e a força da Palavra de Deus nos sustenta. Neste Espírito, elevemos agora a nossa prece nesta oração da manhã, em nome do Pai, e do Filho, e do Espírito Santo. Amém. Que a graça de nosso Senhor Jesus Cristo, o amor do Pai e a comunhão do Espírito Santo estejam sempre convosco. Bendito seja Deus que nos reuniu no amor de Cristo. E assim unidos, ouçamos o Evangelho desta sexta-feira.
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0: Evangelho de Jesus Cristo segundo Mateus, capítulo 13, versículos de 18 a 23. Naquele tempo, disse Jesus aos seus discípulos: ouvi a parábola do semeador. Todo aquele que ouve a palavra do reino e não a compreende, vem o maligno e rouba o que foi semeado em seu coração. Este é o que foi semeado à beira do caminho. A semente que caiu em terreno pedregoso é aquele que ouve a palavra e logo a recebe com alegria, mas ele não tem raiz em si mesmo. É de momento. Quando chega o sofrimento ou a perseguição por causa da palavra, ele desiste logo. A semente que caiu no meio dos espinhos é aquele que ouve a palavra, mas as preocupações do mundo e a ilusão da riqueza sufocam a palavra, e ele não dá fruto. A semente que caiu em terra boa é aquele que ouve a palavra e a compreende. Esse produz fruto. Um dá 100, outro 60 e outro 30. Palavra da salvação. Glória a vós, Senhor.

No Evangelho de hoje, Jesus explica a parábola do semeador. Embora ela seja muito clara, é preciso que o próprio Jesus dê a seus discípulos o reto discernimento do seu significado. Começa mostrando que a semente que cai à beira do caminho são como aquelas pessoas que recebem a palavra de Deus, mas não compreendendo, então o maligno rouba a semente do coração dessas pessoas. Pode ser também que no seu coração exista muitas pedras, seja então um terreno pedregoso. Significa aquele que recebe com alegria a palavra. Às vezes nós ouvimos uma pregação, ficamos encantados, empolgados, porém aquilo é como um fogo de palha. Assim como se acendeu rápido, também rapidamente se apaga. É porque não há raiz. E como que nós devemos deixar a palavra de Deus criar raízes em nossa vida? Precisamos entender que todo cristão é aquele que abraça a sua cruz. Mesmo que tenha sofrimento e perseguição, nós estamos abraçados à nossa cruz, confiando numa verdade eterna. O Senhor está conosco e é Ele quem nos fortalece. Não é do mundo que nós encontramos a fortaleza, mas é do Senhor. Deste modo, nós com certeza vamos tirar todas as pedras de nossos corações quando passamos a confiar em Deus mesmo no sofrimento. Porque senão, quando vier a menor das dificuldades, nós vamos abandonar a palavra de Deus e logo vamos desistir. É muito triste ver pessoas que, animadas, estão no reino de Deus, mas logo desistem. Que nós sejamos constantes. Depois também a comparação dos espinhos, lembrando a ilusão do mundo, das riquezas, das preocupações deste mundo. Às vezes nós deixamos que tudo isso sufoque a palavra de Deus. E assim, priorizamos tantas outras coisas e nos esquecemos de Deus. Na oração da manhã, todos os dias nós temos a oportunidade de ouvir a palavra de Deus, fazer uma simples oração. Por mais que seja 8, 10 minutos rápidos da sua vida, nós precisamos fazê-lo sempre com amor e não deixar que a ilusão de tantas outras coisas nos desvie sempre do foco, do essencial. Seja rezando conosco, seja fazendo suas outras orações pessoais, nós não podemos abandonar a vida de oração, porque senão as preocupações do mundo e a ilusão da riqueza sufocará a palavra de Deus em nossos corações. Assim, deixemos que o fruto ele se faça verdade na vida cristã, quando então a terra de nosso coração é boa. Ouvindo a palavra de Deus, deixamos que ela frutifique. Seja na tribulação, seja nas ilusões do mundo, nós estamos firmados e fortalecidos em nosso Senhor. Rezemos agora com você as orações deste dia. Pai nosso que estais nos céus, santificado seja o vosso nome. Venha a nós o vosso reino. Seja feita a vossa vontade, assim na terra como no céu. O pão nosso de cada dia nos dai hoje. Perdoai-nos as nossas ofensas, assim como nós perdoamos a quem nos tem ofendido, e não nos deixeis cair em tentação, mas livrai-nos do mal. Amém. Ave Maria, cheia de graça, o Senhor é convosco. Bendita sois vós entre as mulheres, e bendito é o fruto do vosso ventre, Jesus. Santa Maria, Mãe de Deus, rogai por nós, pecadores, agora e na hora de nossa morte. Amém. Glória ao Pai, ao Filho e ao Espírito Santo, como era no princípio, agora e sempre. Amém. Jesus, manso e humilde de coração, fazei o nosso coração semelhante ao vosso. O Senhor esteja convosco. Ele está no meio de nós. A nossa proteção está no nome do Senhor, que fez o céu e a terra. O Senhor Jesus Cristo esteja contigo para te proteger. Esteja à tua frente para te

0: conduzir e atrás de ti para te guardar. Olhe por ti, te conserve e te abençoe. Amém. E a bênção de Deus Todo-Poderoso, Pai e Filho e Espírito Santo, desça sobre vós e permaneça para sempre. Amém. Que nesta sexta-feira você permaneça na paz e na alegria que vem de Jesus. Abençoado dia para você e sua família.
1: Abençoa, Senhor, as famílias. Amém.
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1: Muito bom dia, minha gente bonita. Está entrando no ar mais uma edição do programa Terra Brasil. Vem comigo, porque sextou, bebê. É sexta-feira, a nossa sexta-feira, dia 24, começando. E começando no maior alto astral, sintonizados, ligados na melhor Nova Onda FM 91,5. Você que está no seu turno, quase acabando, hein? Você que está levantando agora para ir para o trabalho. Você que está no seu carro, na sua casa, pelas ruas da cidade. Valeu demais pela sua companhia, seguimos juntos nesta manhã gostosa de sexta-feira, dando boas-vindas à linda, maravilhosa sexta, porque o fim de semana já está aí, né, minha gente? Ah, bacana demais. E eu quero lembrar você que o WhatsApp da Nova Onda FM já está liberado para sua participação. 3271-9191, vem participar com a gente, vem fazer o sucesso acontecer aqui na Nova Onda FM. E os termômetros, como é que estão os termômetros, produção? Os termômetros estão registrando 17 graus na área central de Pitangui, sensação térmica de 14, umidade do ar em 66%. E a expectativa para nossa sexta-feira é de céu ensolarado e a máxima pode chegar em até 29%. Aumenta o volume do seu som, porque a partir de agora, o sertanejo, que é bom demais, toma conta do seu rádio aqui no programa Terra Brasil.
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1: A Nova Onda FM prepara para você todos os dias uma palavra para você começar muito bem o seu dia. É a palavra do dia. E a palavra do dia de hoje é a seguinte: não julgue os dias pelas colheitas que você faz, mas pelas sementes que você planta. Vamos olhar a vida com mais esperança e menos ansiedade. Vivemos em um tempo em que queremos resultados imediatos. Plantamos hoje e já esperamos colher amanhã. Mas a vida não funciona assim. Toda grande colheita começa com uma pequena semente. Uma palavra de incentivo, um gesto de bondade, um abraço sincero, uma oração, um ato de honestidade ou uma decisão correta podem parecer pequenos no presente, mas têm o poder de transformar o futuro. Nem todos os dias serão marcados por grandes conquistas. Haverá dias em que você apenas estará preparando o terreno, aprendendo, recomeçando e fortalecendo as suas raízes. E isso também faz parte do crescimento, minha gente. Por isso, não desanime se hoje você ainda não vê os frutos do seu esforço. Continue plantando boas atitudes, cultivando a fé, o amor, o respeito e a perseverança. A colheita chegará no tempo certo. Acredite que neste dia você escolha semear aquilo que deseja encontrar amanhã. Afinal, quem planta esperança, colhe força. Quem planta amor, colhe paz. E quem planta o bem, sempre deixa um legado por onde passa. Que Deus abençoe seu dia, meu amigo, minha amiga ouvinte. E que você nunca perca a coragem de continuar semeando o bem.

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3: É, agora chegando pra gente os clássicos da música sertaneja. Perdida? Aqui na Nova Onda não, viu? Aqui na Nova Onda a gente lembra, a gente toca pra você reviver memórias, pra você se emocionar, cantar junto, porque a trilha sonora da sua história você ouve aqui. Aproveitando este momento, mandar um abraço para a Aline Porto, lá no bairro Serra, sintonizado com a gente desde cedinho, né, Aline? Ligadinha aqui com a gente, trabalhando, produzindo e ouvindo o sertanejo através...

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6: Nova Onda FM 6:40.
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12: 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Chegando aí, direto da cidade de Nova Serrana. Vem pra cá, Maurílio, bom dia.
14: Bom dia, Isaías Santos. Como vai você, amigo querido? Tudo de bom pra você nessa sexta-feira. Chegou o final da semana, hein?
12: Aê, olha.
14: Que Deus abençoe. Ô, amigo, mande a música pra mim, do Barreirito Amaremos. Eu gostaria de mandar um abraço para o Timário lá no santuário, para o meu amigo Tarcísio aí em Conceição do Pará, e para todos os ouvintes. Que Deus te abençoe sempre, amigo querido. Tudo de bom. Tenha uma boa sexta.

0: Sapere.
1: Muito obrigado, Maurílio. Desejo também que a sua sexta-feira seja, se olha, extraordinária, viu? Que o Papai do Céu te guarde, te proteja e te dê um dia de trabalho abençoado. Também tá chegando aí o Luiz Cláudio, do bairro Jatobá, e tá pedindo Isaías Santos. Toca pra mim Dose Dupla com Leonardo. Doce Mistério e Deu Medo. Vai deixar comigo, meu amigo. Valeu pela sua companhia. Também tá chegando aí o Tarcísio Freitas, de Conceição do Pará. Alô, Tarcísio, bom dia.
2: Bom dia, Isaías. Bom dia para você, para toda a equipe Nova Onda, todos ouvindo a Nova Onda. Um alô pro tio Mauro no Santuário, em Conceição do Pará. O Valentim em Nova Serrana. Para a Princesa Gatim, a maravilhosa de Conceição do Pará. Também para a menina do açougue, a Ana, em Santana da Prata. E, se for possível, você passar a música Alma Transparente com Chico Rei Paraná. E ofereço também para todos da Nova Onda e todos os ouvintes. Aqui é ele, Tarcísio Freitas. Obrigado, Isaías. Bom dia.
1: Bom dia para você também, Tarcisão. E simbora, minha gente, para você não perder a hora. Faltando 15 minutos para 7 horas da manhã, vamos chamando ele, Barreirito. Amaremos.

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0: Olá, gente! Hoje é dia 24 de julho, hoje é dia de Santa Cristina.
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0: Tem aniversário de Linda Carter, atriz norte-americana, Jennifer Lopes, atriz e cantora, e Maria Casa Deval, atriz brasileira.
1: Fatos históricos e jornalísticos.
0: Foi no ano de 1962 que a Globo e a americana Time Life assinaram um acordo para a instalação de uma emissora de TV no Rio de Janeiro. Em 1966, uma bomba explodiu no aeroporto do Recife, onde pousaria o avião do Marechal Costa e Silva, candidato à sucessão do presidente Castelo Branco. Em 1969, a missão Apolo 11 retornava à Terra, pousando próxima ao Havaí. Em 1972, o Patinho Feio, o primeiro computador projetado e construído no Brasil, foi colocado em funcionamento na Escola Politécnica da USP. E em 1982, chuvas fortes causaram um deslizamento de terra que destruiu uma ponte em Nagasaki, no Japão, matando 299 pessoas. A agenda do rádio fica por aqui.

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1: Então chega junto, pode chegar porque está no ar o programa Terra Brasil, 7 horas e 12 minutos para você que está chegando agora. Bom dia, é sextou geral e a gente tá ligadinho, sintonizado na Nova Onda FM com oferecimento da Floricultura Chacal, onde você tem variedade, qualidade e preço baixo em plantas, inclusive mudas, frutíferas, cítricas, palmeiras de várias espécies e lindas flores. 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É só você chamar o Chanfrio. Alô, Chanfrio! Bom dia, bom dia, bom dia! Minha gente bonita, o pessoal tá chegando, participando com a gente.

0: Gente, tá chegando aí o Edmar, do Supermercado Solução. Alô, Edmar, bom dia!
1: Bom dia, Isaías Santos, aqui é o Edmar, eu sou o guia do Supermercado Solução. Queria mandar um abraço pro Luciano, pro Ricardinho, pra Helenice e toda a Nova Onda. Sextou, né?
0: Sextou!
1: E vamos que vamos.
0: É,
1: queria mandar um abraço pro Leandro Ferreira também.
0: Bacana!
1: Eu queria te pedir a música hoje, Larissa Pires, o Rei da Glória.
0: Valeu demais, Edmar, pela sua participação. Produção, vê se consegue pra mim essa música nós não temos na playlist, viu? Edmar, nós estamos correndo atrás da sua música aqui, tá bom? E o Luciano também tá chegando por aí. Alô, Luciano, bom dia!
2: Alô, Isaías Santos, aqui é Luciano Açougueiro. Quero mandar um abraço pra todos os ouvintes da Nova Onda FM, pra o Edmar, pra Helenice, pro Ricardinho, pra o Bilio, pedreiro lá da Construção Civil. Opa. Pra todos que estão sintonizados essa rádio maravilhosa. Pra o Zé Maria Viana, lá do Rio do Peixe. Coloca aí hoje, Rick Heng, vou seguir em frente. Tchau e obrigado. E sextou. Hoje já pode, né?
0: Hoje pode, pode.
1: Bom dia, Isaías Santos, aqui
0: é o Edmar. Eita, coisa boa, bacana demais. O José Maria Viana também tá chegando por aí. Cadê o José Maria Viana? Alô, José Maria, bom dia.
3: Bom dia, Isaías. Sextou, né?
0: É, a sexta-feira.
3: Chegou
0: aí.
3: A sexta-feira. Um dia abençoado pra vocês, viu?
0: Valeu demais.
3: E pra todos. Temperatura subiu mais um pouquinho, 14 graus hoje. Lá vai, né?
0: Ah, é, devagarzinho tá indo, tá?
3: E um dia abençoado.
0: Valeu, meu querido, um dia abençoado pra você também. O Noé das Portas, lá do bairro Capão em Nova Serrana, tá com a gente, sintonizado. Alô, Noé, bom dia. Ele já mandou a sua mensagem. E a mensagem que o Noé mandou é a seguinte: Isaías Santos, que Deus venha abençoar nosso dia com muita graça, luz, paz e inúmeras alegrias. Feliz dia e iluminado. Valeu demais, obrigado. O do Flamenguista também tá passando por aqui, já deixando a sua mensagem. Isaías Santos, bom dia. Que as bênçãos de Deus transbordem na sua vida, na sua casa, trazendo paz, saúde, força, sabedoria, união, fé e muito amor. Valeu, Edu. Valeu demais pela sua companhia. É o Eduardo do bairro Lavrado. Bom, minha gente, tá chegando aí o Geraldo Sérgio com boletim do agronegócio. E já já nós estamos tocando Seguir em Frente com Rick e Renner.
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5: Bom dia, amigos. Confira os preços dos principais insumos e produtos do agronegócio da nossa região. Frango vivo está cotado a R$ 4,60 o quilo. Já o frango abatido está cotado a R$ 9,00 o quilo. O mercado continua na mesma e sem uma perspectiva de melhora nos próximos dias. Na região centro-oeste, a arroba do boi gordo foi vendida a R$ 330,00. Já a vaca gorda está sendo negociada a R$ 310,00. A oferta caiu e a cada dia as escalas estão ficando apertadas. Por isso, a tendência é de novas altas. A Bolsa de Suínos do Estado de Minas Gerais, realizada nesta quinta-feira, dia 23 de julho de 2026, entre representantes dos suinicultores e dos frigoríficos, sugeriu o valor de R$ 5,50 para comercialização do quilo do suíno vivo no estado. O preço sugerido tem validade a partir do dia 24 de julho de 2026 até o dia 30 de julho de 2026, quando haverá nova negociação entre as partes. O milho está cotado a R$ 64,00 à vista, saca de 60 quilos. O mercado de milho continua estável e os preços sem alteração. Já o farelo de soja a granel está cotado a R$ 2.000 a tonelada com 7 dias, colocado na região de Pará de Minas. As empresas esmagadoras de soja estão praticamente com suas vendas suspensas, entregando somente os contratos firmados anteriormente e, por isso, os preços estão com forte tendência de alta. Já o tomate foi vendido na Ceasa MG nesta quarta-feira a R$ 60 a caixa.

0: 20 quilos, ou seja, continuando com o mercado estável. Os preços são uma referência e podem variar a qualquer momento, pois são regidos pelas leis do mercado, como oferta e procura, cotações nacionais e internacionais.
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0: Você tem consumido abacate? Pois saiba que é uma fruta de grande importância para o agronegócio brasileiro e vem conquistando cada vez mais espaço na alimentação da nossa população. Seu consumo oferece diversos benefícios à saúde, pois é rico em gorduras boas, fibras, vitaminas e minerais. As gorduras monoinsaturadas presentes no abacate podem contribuir para a saúde do coração e para o equilíbrio do colesterol. As fibras auxiliam no bom funcionamento do intestino e aumentam a sensação de saciedade. A fruta também possui antioxidantes que ajudam a proteger as células do organismo. Além disso, o abacate é muito versátil e pode ser consumido em natura, em saladas, vitaminas, cremes e outros produtos. Por isso, podemos afirmar que o agro não para.
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8: Olá, amores! Chegando por aqui trazendo previsões astrológicas. Sexta-feira, hoje, final de semana, 24 de julho. Ah, hoje é dia de São Charbel. Ah, hoje é dia de São Charbel. Hoje é dia nacional do suinocultor. Dia internacional do autocuidado. Dia da tequila. Opa! É dia do seu aniversário. Parabéns pra você. E aí, vai ter festa? Um aniversário é uma data muito importante, né? Que merece ser lembrada com maior carinho, celebrada com toda gratidão. Então, vamos comemorar. Parabéns pra você. Previsões astrológicas chegando, falando pra você de Áries, Touro, Gêmeos e Câncer.
9: Áries, de 21 de março a 20 de abril.
8: Áries, bom dia! A energia que chega do céu estimula a criatividade, harmoniza suas ideias e enche você de entusiasmo. Durante esse trânsito astral, você está procurando novos objetivos para a sua vida. Este período vai trazer grandes melhoras em sua vida pessoal, tá? Number one, cor lilás.
9: Touro, de 21 de abril a 20 de maio.
8: Touro, interesses dispersos, você não sabe ao que dar atenção primeiro, né? Hora de bater um papo com amigos fiéis. Quem está fora de uma visão mais panorâmica da situação? Uma boa fase em sua área dos relacionamentos, bom momento no campo financeiro. A cor é cinza, número 2.
9: Gêmeos, de 21 de maio a 20 de junho.
8: Gêmeos, os ventos da sorte estão soprando na sua direção. Existem pessoas muito próximas que poderão lhe ajudar bastante. O período poderá ser repleto de acontecimentos inesperados. Esteja pronto a tirar proveito disso.

0: bom momento no campo amoroso. A cor é bege, número 43.
1: Câncer, de 21 de junho a 22 de julho.
0: Canceriano, a relação a dois favorecida. Você para de exigir e terá aí a grata surpresa de receber o carinho até agora economizado por seu par. No trabalho, não improvise nem invente. Prefira seguir a rotina e deixe as mudanças para um momento favorável. A cor amarelo canário, número 9. Já já a gente volta trazendo previsões para Leão, Virgem, Libra e Escorpião, tá? Rapidinho eu volto.
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5: Nova Onda FM, 7:35.
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5: Nova Onda. Sem sombra de dúvidas, a melhor companhia pra você. Todas as manhãs a gente tá juntinho até as 11 horas com o melhor da música. É, e claro, com a sua participação no ar e também a sua opinião na voz do ouvinte. É isso mesmo, participe agora com a gente pelo WhatsApp da Nova Onda FM, 3271-9191. Grave seu áudio ou mande a sua mensagem. Queremos ouvir você. O que que não pode faltar no seu fim de semana, hein? O que que não pode faltar? É música, é descanso, é futebol, é igreja, família, amigos. O que, que não pode faltar? É aquela cervejinha, já? Você não é brinquedo, não, já. Vem falar com a gente. O que, que não pode faltar no fim de semana da gente? Porque o fim de semana já tá aí, então tá na hora de se programar, hein? Aproveitando, tá chegando aí a participação da Dudu de Divinópolis. Alô, Dudu, fala comigo, bom dia.
7: Sexta, bebê! Um abraço e um beijo para você e todos os ouvintes. Que Deus nos abençoe. Hoje e sempre. Manda aí para Dudu. Com Zezé. Sem medo de ser feliz. Obrigado.
5: Eu que agradeço, Dudu, um abraço pra você também, o Tizil. Ponto Com tá chegando por aí, o Tizil, bom dia, bom dia, bom dia. E o Tizil tá dizendo, Isaías Santos, chegou o grande dia. E qual que é o grande dia? É o dia do Pix, né? Tá certo, meu amigo. Ele tá pedindo, olha, manda um alô aí pra nós. E a música de Gino e Geno, Arrependida. Valeu, Tizil. Um abraço pra você, pra todo o pessoal da Construção Civil, sempre ligado com a gente. 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Simbora de música, simbora de sucesso, chegando Gino e Geno, Arrependida.

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3: Já estamos de volta por aqui, Leão. Elemento fogo, modalidade fixo, signo complementar, aquário. Regente, sol. Os assuntos profissionais e financeiros estarão em evidência, por isso aproveite para ir em busca de uma promoção ou um novo trabalho. E preste atenção ao que lhe diz a sua intuição, tá? Hoje, 80 é número de sorte, a cor é cinza.
4: Virgem, de 23 de agosto a 22 de setembro.
3: Virgem, tome atitudes racionais e práticas, especialmente na sua vida profissional, em assuntos relacionados a dinheiro. Procure se aproximar dos familiares que não encontra há tempos. Você transmitirá bastante segurança a todos e isso lhe trará fortes oportunidades de crescimento. A cor amarelo canário, número 9.
4: Libra, de 23 de setembro a 22 de outubro.
3: Libra, Alice, a pessoas que têm objetivos e interesses comuns aos seus, pois parcerias profissionais estão favorecidas. Estas alianças podem ser valiosas. As estrelas realçam o clima de erotismo e sensualidade no romance, favorecendo até as relações mais mornas, tá? Número 10, a cor vermelho, Libra.
4: Escorpião, de 23 de outubro a 22 de novembro.
3: Escorpião, no amor você precisa dar uma chance para alguém que está muito próximo de você. No plano familiar, dê um pouco mais de atenção aos que dependem de você. Adivinhar os pensamentos dos outros quase nunca dá certo. E esperar que adivinhe os seus também não. A cor é preto, número 12. Voltamos rapidinho com previsões para Sagitário, Capricórnio, Aquário e Peixes. Volto já.
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2: 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Olá, Brasil, está no ar o Central de Notícias. E vamos aos destaques desta hora. As 10 cidades mais violentas do Brasil estão na região Nordeste, apontam os dados do 20º Anuário Brasileiro de Segurança Pública, divulgado nesta quinta-feira 23. O relatório produzido pelo Fórum Brasileiro de Segurança Pública reúne os principais dados sobre as ocorrências criminais registradas no país em 2025. A lista reúne as cidades com as maiores taxas de mortes violentas intencionais, a cada 100 mil habitantes. A Bahia possui 5 cidades no ranking, o Ceará, 3. Pernambuco e Paraíba contam com um município na lista cada. E os candidatos à presidência da República poderão gastar até R$133.400.000 nas eleições de outubro deste ano. O teto de gastos foi oficializado nesta semana pelo Tribunal Superior Eleitoral. Os valores máximos para o primeiro turno da disputa ao Palácio do Planalto foram fixados em R$88.900.000. Em caso de segundo turno, haverá liberação de mais R$44.500.000.
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7: Nova Onda FM, 8:14.
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5: Bom dia, Isaías. Sextou, né? Vambora pra cima dela. Daqui a pouco, eu hoje tá indo pra cidade. Manda pra nós hoje com o Taíde Alexandre, Laço Aberto, Roda Pura Mais Fofo, Ricardinho Luciano, Helenice, Turno de Solução, Turno Popular. Lá os Boca Facola, Fariseu e para todos os ouvintes aí. Eu, Dona Francisca, um bom dia para todos.
6: Bom dia para você também, José Maria Viana. Pois é, tá na hora de vir pro ateliê dos Salgados fazer aquelas delícias para nós, viu? Pode deixar que já já eu mando para você. Minha gente bonita, a pergunta do dia é: o que não pode faltar no seu fim de semana? O Noé já mandou a sua resposta, o Noé lá da cidade de Nova Serrana, é. E ele diz: Isaías Santos, não pode faltar o franguinho na panela. O tradicional frango do domingo, né, Noé? Pode faltar não, tá certo, é isso aí, meu amigo. A Natália também tá respondendo aqui, tá dizendo o seguinte:

Olha, não pode faltar a cervejinha do fim de semana. Meu Deus do céu, vocês não é brinquedo não, gente. 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Gente bonita, vamos de música. Então, Ataíde e Alexandre, a participação do José Maria do Rio do Peixe. José Maria Viana, viu? Porque não tem só um José Maria no Rio do Peixe, não, né, Zé Maria? Ataíde e Alexandre, laço aberto. Vamos embalando a nossa manhã de sexta-feira, porque o fim de semana tá aí.

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1: Já estamos de volta e as últimas previsões para hoje. Sexta-feira, né? Sagitário, bom dia! Muita imaginação e inspiração criadora. Ligação com o mundo espiritual. Percepções que ultrapassam os limites da razão. Descontração e alegria. Seu poder de atrair pessoas está no auge. Quando falar ou escrever, encantará com a sua criatividade. A cor é rosa, número 33.
2: Capricórnio, de 22 de dezembro a 20 de janeiro.
1: Capricórnio, a pressa é inimiga da perfeição, dos seus planos também. Tudo o que acontecer de bom será no momento certo. Relaxe, porque tudo correrá bem. É tempo de compreender que a paz que você tanto procura pode vir a ser encontrada bem mais perto do que você imagina, tá? A cor hoje é rosa, seu número é 20.
2: Aquário, de 21 de janeiro a 19 de fevereiro.
1: Aquário, tenha fé e siga uma crença, seja ela qual for, acreditando que existe um poder superior nos protegendo, né? Benefícios inesperados podem acontecer a qualquer momento neste período. O ser amado lhe proporcionará momentos maravilhosos. A cor para hoje é verde escuro, número 20.
2: Peixes, de 20 de fevereiro a 20 de março.
1: Peixes! Você cativa as pessoas com seu carisma. Suas melhores qualidades estão em destaque. Portanto, há lógicas logo cedinho pra gente fechar a semana. Combinado? Beijo no coração e até amanhã. Tchau, tchau!
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0: Olá, amores! Chegando por aqui com mais um resuminho de novelas, né? Para os nossos noveleiros, sexta-feira, 24 de julho. Em A Nobreza do Amor, hoje, Januário incentiva Tonho a viver o seu amor com Lúcia, a Alica. José pede que Geralda abrigue Malungo por uma noite e Onildo se apresenta ao homem. Mirinho pressiona Manuel para falar bem de seu trabalho no banco diante de Casemiro. Ainda hoje, Tonho propõe se casar com Alica e, em uma cerimônia conduzida, ordona menininha. Tan, tan, tan, tan. Será que vai ter casamento, gente? A gente conta nos próximos capítulos, tá? Porque agora a gente traz o resumo de Coração Acelerado. Sexta-feira, hoje.
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0: Zilá tem uma crise de ciúmes e acusa Janete de assassina no meio do restaurante, enquanto Thalita registra tudo. Eita, na boca do povo, né? Ronen afirma que o rancor de Zilá em relação a Janete pode colocar tudo a perder. A Laurzinho apoia Janete. Nayane reclama com Zilá por seu descontrole. Suzu consulta Nória sobre a Laor, sem saber que está enganada sobre seu estado de saúde. E Sinara grava a conversa das duas. Já João Raul comemora com Luan a assinatura do seu contrato com Juliano. Ronen ameaça Juliano a fim de sabotar João Raul. Palhares se encanta com as atitudes de Sinara. Malvino, Agenor e Vilma não gostam quando Laurinha afirma que aceitará fazer uma turnê de shows. E olha, ainda hoje João Raul desconfia quando Juliana encerra o contrato. Eduarda descobre que Valéria reatou com Nelson e Xavier extorque Zilá. Tudo isso hoje em Coração Acelerado, né? E ó, daqui a pouquinho eu volto porque tem capítulo de hoje de Quem Ama Cuida.
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5: Nova Onda FM, 8h34.
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5: Gente, estamos de volta.

8 horas e 34 minutos, fim de break, nós estamos com mais participação no ar, é a galera participando, sintonizadas, mandando seu alô, seu abraço, seu beijo especial, e participando da enquete do dia. O que é que não pode faltar no seu fim de semana, hein? Já pensou aí? O que é que não pode faltar neste fim de semana? Ah, vamos nos programar para viver um fim de semana extraordinário, porque o melhor da vida, minha gente, não é só viver, não é só existir, mas é viver os momentos, registrar memórias, né? Criar lembranças, isso é bom demais com a família, com os amigos, com a gente mesmo. Você tem que tirar um tempo para você, para se conhecer, para evoluir, para fazer uma meditação, respirar fundo, isso é bom. Como eu vou amar o outro se eu não tenho uma noção de amor próprio? É ou não é verdade? 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O Tizil, meu grande amigo, ele já tá participando aqui também com a gente e tá dizendo pra mim: Isaías Santos, no meu final de semana não pode faltar preguiça pra trabalhar e coragem pra pescar. Gostei, viu? Bacana. É isso aí, Tizil. Não pode faltar preguiça para trabalhar e coragem para pescar. Boa! Simbora, de mais participação, quem tá chegando aí é o Magela, lá de Areia Branca. Alô, Magela! Bom dia, bom dia, bom dia! Que bom ter você aqui com a gente, viu? Tá mais uma manhã maravilhosa e gostosa na Nova Onda FM. E o Magela tá pedindo: ô, Isaías Santos, toca para mim Ana Castela, Boiadeira, e Tamo Junto e Misturado. Valeu demais! Chegando sucesso pra você no seu rádio.

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0: 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E anota aí também o WhatsApp, 37-99122-8888.
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Pois é, sextou por aqui, 24 de julho, em Quem Ama Cuida. Adriana vibra ao saber que Ademir será notificado. Ingrid assume a presidência da joalheria após votação do conselho. E Thiago se nega a participar da transição de gestão. E Yuri percebe o interesse de Pilar. Edivaldo fica feliz ao saber que o noivo de Tilde terminou com a funcionária. Ainda hoje, ó, Bia reclama com Bruna do envio anônimo de flores para César. Ah, Elisa teme que Ademir possa prejudicar Adriana. Carmita e Fábia descobrem que Edson deixou o hotel sem pagar a conta. E Thiago, embriagado, pede que Bruna se separe do marido para ficar com ele. E Pedro vai ouvir esse papo e achar bom, né? Quem ama, cuida. A gente volta amanhã com mais um capítulo da sua novela preferida, tá? Beijos! Tchau, tchau!

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1: Nova Onda FM 8:51.
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0: 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E vem comigo, tem mais participação no ar. É o Buiú do Atacadão da Construção. Alô, Buiú! Bom dia pra você. Bom dia ao Cláudio, bom dia a todo o pessoal do Atacadão da Construção. Sempre junto de você, não é mesmo? É isso aí. Vem chegando, fala comigo, Buiú.
1: Bom dia, seu Isaías Santos. Uma sexta-feira abençoada pra nós todos aí, né? Final de semana abençoado. Ô, toca uma música pra nós aí de Nando Moreno.
0: Nando Moreno?
1: Alô, pode ser qualquer um aí.
0: Beleza.
1: Fechou, meu bom? E fala que o tizinho mexeu doce. carro parado não pega freio, não. Falei, não. Falei? Tchau, obrigado.
0: Valeu demais, Buiú. Aquele abraço pra você. Recado tá dado, hein? Será que ele tá ouvindo? Vamos ouvindo, então, Nando Moreno. Submisso a você, Priscila Meirelles. Flores.

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3: Olá, Brasil, está no ar o Central de Notícias nesta sexta-feira, 24 de julho de 2026. E vamos aos destaques desta hora.
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3: A ONU Mulheres e Unicef lançaram um guia inédito para orientar pais e demais responsáveis sobre os riscos da exposição de meninos e adolescentes à chamada machosfera, ambientes online que reúne grupos e conteúdos focados no preconceito e na aversão às mulheres. A iniciativa busca conscientizar as famílias sobre como esses discursos chegam aos jovens de forma sutil, frequentemente disfarçados de publicações de motivação e autoajuda. O material intitulado No Mesmo Time detalha como os algoritmos das plataformas digitais funcionam e ensina os adultos a identificar sinais de alerta no comportamento e na linguagem dos filhos. E um levantamento da Serasa Experian revela que uma pequena parcela das micro, pequenas e médias empresas brasileiras concentra um volume expressivo de dívidas, de acordo com a sétima edição do Panorama PME. Empresas e seus principais sócios, que estão simultaneamente inadimplentes, representam apenas 5,5% da base analisada e acumulam 80,6 bilhões de reais em débitos.
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11: 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Vamos de abraço? Abraçar aqui a Cícera da Vitória da Conquista, ligada com a gente. Alô, Cícera, bom dia! Bora mexer o doce, vambora? E, pessoal, qual é a pergunta do dia de hoje, hein? O que não pode faltar no seu fim de semana? A Maricélia tá de férias lá no Maranhão, né? Já respondeu, tá ligadinha com a gente. Atenta à programação da Nova Onda FM 91,5 e já mandou a sua resposta. Isaías Santos, no meu final de semana, ir à missa, estar e curtir com a família, tomar um vinho para relaxar e apresentar.

0: cabeça de pessoas boas com energia positiva. É isso aí, Maricélia. É isso aí. E o mais importante, né? A companhia da família, dos amigos, aproveitar de montão. Semana. Isso não pode faltar de maneira nenhuma.
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0: E o Jairo da TJ Armários Planejados. Tá de recesso, né, Jairo? É, gostei quando você disse ontem. É recesso. Ô, oh, coisa boa, hein? Fala pra mim, o motoqueiro selvagem. Como é que é, tá? Andou muito? Fez muitas queimadas essa madrugada? Fez ou não fez? O Jair tá dizendo, Isaías Santos, no meu fim de semana não pode faltar suco de cevada e picanha. Ei, Jairão, você é bom demais. Chega junto aqui, vem falar comigo.
2: Fala comigo, Isaías, aqui é o Jair da TJ, bebê. Estamos aqui no Estreito Maranhão.
0: Ô, trem bom, hein?
2: Ligadinhos na nova onda. Um alô pra todos os ouvintes. E, bebê, toca pra mim aí. Gustavo Lima,
0: imagina. 60
2: segundos com bala alojada da minha amada esposa Maricélia.
0: Só podia ser, né, Jair?
2: E o que não pode faltar no meu final de semana, bebê, oh, é um suquinho de cevada,
0: oh, meu
2: com
0: Deus
2: uma bela picanha. Mas olha que tem final de semana que a picanha faz, hein?
0: É, o preço que tá, né, Jair? Não tá dando pra fazer gracinha toda semana, não é? Vamos chamando ele, o embaixador Gustavo Lima, 60 segundos na Grécia. É sucesso que não acaba mais.

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0: Que coisa linda, hein?
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6: Fim de break, a gente tá de volta, trazendo pra você mais participação, o melhor da música sertaneja pra você. É, você ouve só aqui no programa Terra Brasil, com oferecimento da Farmácia Solução Rede Entrefarma. 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Agora fala pra mim, o que não pode faltar no seu fim de semana, hein? A Dudu de Divinópolis já deixou aqui o seu recado.

0: Fala comigo, Dudu.
1: Amiguinho, na maioria das vezes gosto de ir lá pra minha chácara, sentadinha, tomando meu vinho e curtindo a natureza, que eu amo a natureza.
0: A natureza é muito boa. Eu também sou amante da natureza. Adoro ouvir o som dos passarinhos cantando. Gosto de admirar o verde, principalmente agora no inverno, as tardes de inverno, eu particularmente acho muito linda. Aquele sol amarelado, fazendo aquele contraste com o verde. Ah, é muito bacana, não é? Aquela paz que a roça traz pra gente. É bacana demais. É isso aí, Dudu. O Marcelo Rodrigues, o Marcelinho, tá dizendo: Isaías Santos, bom dia, paz do Senhor Jesus. Manda um alô pra gente aí. Então deixa eu mandar um alô. Um abraço pra você, Marcelo, também para o Chico, para o Hugo e para o Libério na fábrica Tons e Aromas. E o Marcelinho tá dizendo: olha, o que não pode faltar no fim de semana é uma dose de bênçãos, uma garrafa de graças e um fardo de sabedoria. É, mandou bem, Marcelinho. É isso aí também. O Robson Pedreiro tá chegando por aí. Ô, meu grande amigo Dudu. Dudu tá ali, ó. Dudu da Rede Ativa de Comunicação. Dudu não é brinquedão, Dudu. É o Eduardo. Bom, o Robson Pedreiro tá chegando por aí. Vamos falar com o Robson. Ô, Robson, vem chegando aqui, vem pra cá.
2: Isaías, Deus abençoe, bom dia. Deixa eu te falar, manda uma música pra mim, pro Tugol
0: Deixa
2: e pro
0: comigo.
2: Preto Carpinteiro e pro filho dele. Nós tá aqui no Campo Grande aqui, manda uma música pra nós aí. Oi, meu final de semana não pode faltar é o ranguinho na casa da mamãe,
0: Aí
2: cara.
0: sim,
2: Não pode
0: viu?
2: faltar, não. É bênção, glória a Deus. Todo domingão eu tô lá na casa da mamãe, serrando a boia.
0: Mãe é bom demais, não é? E nós, você sabe que nós somos privilegiados, né, Robson? Nós, a geração é dos 30, 40 anos, você sabe, né? Porque as nossas mães ainda gostam muito de cozinha. É. Eu tenho um amigo que a mãe dele reúne todo domingo para fazer o almoço. Ela fica chateada se os filhos não forem almoçar com ela. Olha, não quero caçar briga com as mães mais novas, não. Mas a geração mais nova já prefere um restaurante, não é assim? Uma comida mais fácil, mais pronta, que venha pronta. É isso aí, Robson. Aproveita bastante, que mãe é uma só, não é? É desse jeito. Cadê a Rosa Pura? Eu vi a Rosa Pura por aí. Vem pra cá, Rosa.
3: Bom dia, Isaías
0: Bom
3: Santos. Tudo
0: dia,
3: bem?
0: tudo.
3: Cumprimentar a turminha, Fofolete Original, a Cris, Francina Rito, Zé Maria Viana, Thundercat, para o Juninho,
0: Opa.
3: para a Francisca. E também queria mandar lá na aldeia do Pará para Regina, Messi, eu acho que o Ailton Santos também trabalhando lá.
0: Tá sim, bem
3: E
0: lembrado.
3: para o Tonho Carlos, Juliana Azeli. E para você também. Aí você escolhe um aí para nós. Falou, meu amigo?
0: Deixa comigo.
3: Obrigado.
0: Valeu demais, Rosa. Rosa.
3: Para mim, meu amigo, não pode faltar é o suco gelado.
0: Pode faltar o suco gelado, não, né, Rosa Pura? Você é demais, Rosa. O José Maria do Rio do Peixe também já tá participando, tá dizendo: olha, Isaías Santos, o que não pode faltar no fim de semana é a presença dos amigos e também de uma gelada. É, José Maria. Você sabe também que não pode faltar, José Maria? É aquele salgado do ateliê do salgado. É, não pode faltar de jeito nenhum, viu? Falando nisso, tô com saudade da lasanha. Eu acho que eu vou pedir o Zé Marinho a lasanha pra esse fim de semana, viu? Dá pra fazer o Zé Marinho a lasanha? Será que dá? Mas precisa ser grande, não, viu? Pode ser aquela menorzinha. A Girlene Oliveira tá chegando por aí. Alô, Girlene Oliveira, bom dia, bom dia, bom dia. Ela tá abraçando o Raimundo, a Thaís, o Rafael, a Rosa Pura, a Valentino, o Tarcísio, em Conceição do Pará. Tá pedindo a música especial com Daniel e Samuel. Esse também é bom. Essa eu acho que eu tenho aqui da playlist, viu? Especialmente para a pequena Valentina, né?
4: Isso aí, tá? Outro final de semana aqui é o Valentino com vocês vão parar.
0: Ah, que gracinha, que lindeza! É a Valentina de Conceição do Pará. Ô, Valentina, um abraço pra você, viu? Obrigado pelo seu carinho. Que gracinha, gente. Lindinha demais. Deus abençoe você, viu? Você e toda a sua família, tá bom? Gilene, valeu demais. Daqui a pouquinho eu tô mandando seu sucesso.

0: Tá bom? Deixa eu ver se eu não tô esquecendo de ninguém. Não, produção, me ajuda aí, produção. Me ajuda aí, hoje é sexta-feira. Aê! A Gerlene deve estar digitando. Ah, sim, a Gerlene mandou aqui, olha. Isaías Santos, pra mim o que não pode faltar é ver meu time do coração jogar. Ganhando ou perdendo é a melhor parte do fim de semana. É, aí sim, hein, Gerlene? É, o que é mesmo? É o Cruzeiro, não é? É Cruzeirense, não é, Gerlene? Aô, Gerlene, você não é brinquedo, não. Fala comigo, Rosa.
1: Aí, os dois, meu amigo. Vamos retribuir aí pra Gerlene, Raimundo, Thaís, Rafael. E pra Ana Júlia também. Obrigado.
0: Valeu, Rosa. Então vamos lá, a Rosa pediu pra me oferecer uma música, também o Robson Pedreiro, o Robin Pedreiro, pediu pra me mandar uma música pra ele. Então vai ser o seguinte, olha, vamos aproveitar, hoje é sexta-feira, vamos chamar o Leonardo? Sextou? Simbora, vem comigo.

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4: A pele absorve melhor os cremes à noite. 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
6: Nova Onda FM, 10 horas.
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6: De volta, você confere um super sucesso com Daniel e Samuel, você especial, participação da nossa amiga Girlene. Alô, Natália, do bairro Lavrado, sintonizada com a gente, um abraço pra você também, viu? Obrigado pela sua sintonia, tamo junto. 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Simbora de sucesso, mais música para você. Daqui a pouquinho eu estou de volta com mais participação da galera aqui no programa Terra Brasil.
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3: Olá Brasil, está no ar o Central de Notícias e vamos aos destaques desta hora.
5: Ailton Moreno, a voz padrão do rádio.
3: As 10 cidades mais violentas do Brasil estão na região Nordeste, apontam os dados do 20º Anuário Brasileiro de Segurança Pública, divulgado nesta quinta-feira 23. O relatório produzido pelo Fórum Brasileiro de Segurança Pública reúne os principais dados sobre as ocorrências criminais registradas no país em 2025. A lista reúne as cidades com as maiores taxas de mortes violentas intencionais, a cada 100 mil habitantes. A Bahia possui 5 cidades no ranking, o Ceará, 3. Pernambuco e Paraíba contam com um município na lista cada. E os candidatos à presidência da República poderão gastar até R$133.400.000 nas eleições de outubro deste ano. O teto de gastos foi oficializado nesta semana pelo Tribunal Superior Eleitoral. Os valores máximos para o primeiro turno da disputa ao Palácio do Planalto foram fixados em R$88.900.000. Em caso de segundo turno, haverá liberação de mais R$44.500.000.
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10: Nova Onda FM 10:15.
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4: É, o fim de semana já começou por aqui. Começou daquele jeito. E daqui a pouquinho, às 5 horas da tarde, já tá liberado pra você curtir de montão. É assim ou não é, Luiz Marcos?
5: Bom dia, meu amigo Isaías. Aqui é o Luiz aqui na oficina, senhor. Manda um abraço aqui pra gente. Oi, eu vou falar com você, viu? Sextou. Chegou a sexta-feira, tá com essas perguntas do dia aí. Falei assim, não, hoje eu vou participar. O que que não pode faltar no final de semana? É muito simples, Isaías. Saúde. Já passou um final de semana doente? Nossa, então, parece que você fecha o olho. Você melhora só na segunda dia de trabalhar de novo. Você nem descansa.
4: Não é?
5: Doente. Faz final de semana inteiro doente. É segunda-feira de trabalhar de novo. Não. É saúde, Daís. É saúde.
4: Verdade, viu? E... Verdade.
5: Toca pra gente a música aí, meu amigo. Eu sei que vocês não tocam Blitz, né? Porque eu acho que Blitz não é
4: sertanejo, hein?
5: Sertanejo, então toca um Felipe Araújo, Amor da Sua Cama. Beleza? Valeu, meu amigo. Abração aí.
4: Um abração pra você também. Luiz Marcos, um abraço pra você, pra todo o pessoal aí da oficina Pitangui Bombas e Motores. Mas olha, deixa eu falar uma coisa pra você. Isso aí é tenso. Imagina, você começa a passar mal na sexta, vai o sábado aqui é perrengue, domingo de manhã, domingo à tarde você começa a melhorar, domingo à noite você já tá bom, segunda-feira tem que trabalhar, o treino é brinquedão, né?
2: Tá certo.
4: Pode deixar comigo que eu mando seu sucesso pra você. Mas antes disso, deixa eu falar uma coisinha pra você aqui, olha. 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Vamos tocar o sucesso da galera, daqui a pouquinho eu volto com mais participação para você no nosso programa Terra Brasil.

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3: Nova Onda FM 10h36.
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3: Simbora, minha gente, tô de volta. 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E simbora de participação, quem tá chegando agora é a Paula da cidade Pompeu. Olá, Paula, bom dia! Seja muito bem-vinda à nossa programação. A Paula quer ouvir Ausência com Christian e Ralph e tá agradecendo, desejando final de semana abençoado para todos nós. É a Paula Rocha, do bairro Trevo, na cidade de Pompeu, e tá dizendo a melhor rádio. Valeu demais, Paula. Um abraço para você, viu? Também o Edson Silva tá chegando por aqui, mandou seu áudio, só que, ô Edson, o som, o volume do seu rádio tava muito alto. Não vou conseguir passar o seu áudio porque o volume está muito alto. Então quase não estava dando para ouvir a sua voz, viu? Mas já vou mandar o seu alô aqui, o seu abraço, viu? O Edson Silva está abraçando todo o pessoal lá do asilo, abraçando a todos os ouvintes, e pediu para eu escolher uma música para ele. Então eu vou escolher para você aqui, olha, com Zé Felipe e Ana Castela, Sua Boca Mente. Pode ser? Combinado, então? Valeu pela sua participação, obrigado pelo carinho da sua audiência, tá bom? Minha gente bonita, vamos de sucesso, de alegria, de muita música sertaneja, porque é sextou, é sexta-feira. Vamos correr atrás, porque daqui a pouquinho o dia termina e você sabe, aí começa o nosso fim de semana de jeito. Vai embora, minha gente. E olha, tô falando assim, até parece que a gente não trabalha amanhã, né? Quem aí trabalha amanhã, levanta a mão. Tamo junto, minha gente. Junto e misturado.

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5: Nova onda FM 10h56.
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9: Bom dia, Isaías Santos. Aqui é o Pedro Mineiro, ligadinho em você aqui na BR 36352. Manda um alô aí para o Jorge Enfermeiro, para o Emerson, o Davi, o Júlio, o Tonga, o Maurício, o Caetano, todos, o Maico Leal, o Barba, o Vitorino, todos ouvindo você aqui, viu? Todos nós conectados na 91.5 Nova Onda.
5: Valeu demais, Pedro. Um abraço para você, para todo o pessoal da Cime Brasil. Sempre ligados na 91,5. Beijo no coração de vocês. E sextou, hein? Ah, sexta-feira chegou, hein, Pedrão? Pode deixar pra comigo, vou mandar pra você. Ele pediu a música aqui em texto. Tião Carreiro e Pardinho, Aquarela Sertaneja. Tô deixando pra vocês também a saideira com Cleiton e Camargo. Olha pra mim, porque já deu 11 horas, minha gente. A hora não passa, não, a hora voa. Mas que é isso? Sextou o 200. O 200 tá chegando por aqui. Alô, 200. Bom dia pra você, meu querido. Um abraço, viu? Obrigado pela companhia, pois é, sextou, hein? Ah, 200. E daqui a pouquinho, 5 horas da tarde, a gente tá junto novamente, hein? É o Sertanejo Classe A pra você a partir das 5 horas da tarde. E amanhã, a partir das 6 horas, folga o quê, meu amigo? Nós estamos juntinho pra mais um programaço no seu sábado de manhã. E fazemos isso com muita alegria, com muito amor no coração, porque é bom demais estar junto com você. E eu espero você, hein? É o nosso encontro, já está marcado. Gente bonita, um abraço, desejo você uma ótima tarde de sexta-feira, tá bom? E olha, lembre-se sempre, o dia de amanhã, ou melhor, o dia de ontem, virou o quê? Virou história. O dia de amanhã é incerto. O dia de hoje é o presente que Deus te dá pra você fazer melhor e melhor ainda. Então aproveite de montão, ame, abrace, diga boas palavras, porque aquilo que a gente manda pro universo, o universo retribui pra gente, tá bom? E olha, por onde você for, leve leveza, leve tranquilidade, leve amor, tá bom? Faça valer a pena a sua existência neste lugar, porque este mundo já tem muita gente pra tirar a paz dos outros. E não seja você mais uma dessas pessoas. Que você seja aquela pessoa que leve leveza por onde você for. Um abraço, tudo de bom, valeu demais e até mais tarde, se o nosso Deus assim nos permitir.

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7: 11:14.
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0: Olá, gente! Hoje é dia 24 de julho, hoje é dia de Santa Cristina. Aniversariante do dia. Tem aniversário de Linda Carter, atriz norte-americana, Jennifer Lopes, atriz e cantora, e Maria Casa Deval, atriz brasileira. Fatos históricos e jornalísticos. Foi no ano de 1962 que a Globo e a americana Time Life assinaram um acordo para a instalação de uma emissora de TV no Rio de Janeiro. Em 1966, uma bomba explodiu no aeroporto do Recife, onde pousaria o avião do Marechal Costa e Silva, candidato à sucessão do presidente Castelo Branco. Em 1969, a missão Apollo 11 retornava à Terra, pousando próxima ao Havaí. Em 1972, o Patinho Feio, o primeiro computador projetado e construído no Brasil, foi colocado em funcionamento na Escola Politécnica da USP. E em 1982, chuvas fortes causaram um deslizamento de terra que destruiu uma ponte em Nagasaki, no Japão, matando 299 pessoas. A agenda do rádio fica por aqui. 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
3: Olá, Brasil, está no ar o Central de Notícias e vamos aos destaques desta hora. Foram definidas as regras para o trabalho em feriados no comércio brasileiro. As normas foram estabelecidas após um acordo entre representantes de trabalhadores e empregadores com o Ministério do Trabalho e Emprego. O funcionamento do comércio vai depender de autorização prevista em convenção coletiva, que deve ser negociada entre os sindicatos das duas partes, ou seja, a decisão unilateral do empregador não será suficientemente para a abertura das lojas nos feriados. Mas essa exigência não vale para atividades que já possuem autorização permanente para funcionar nessas datas, como padarias, farmácias, floriculturas, barbearias e salões de beleza, postos de combustíveis, hotéis, bares e restaurantes e feiras livres, por exemplo. E os beneficiários do Bolsa Família com número de identificação social final 4 recebem hoje a parcela de julho do programa. O valor médio nacional é de quase R$ 680.
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6: 11:31. 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
11: Olá, Brasil, está no ar o Central de Notícias e vamos aos destaques desta hora.
12: Ailton Moreno, a voz padrão do rádio.
11: O Ministério da Saúde e o IBGE iniciaram a terceira edição da Pesquisa Nacional de Saúde. Até novembro, cerca de 140 mil domicílios serão visitados em todo o Brasil para levantar informações sobre hábitos de vida, doenças crônicas, acesso aos serviços de saúde e qualidade de vida. A principal novidade

0: Desta edição é a realização pela primeira vez de exames de sangue e de urina em parte dos participantes com 35 anos ou mais, moradores de capitais e regiões metropolitanas. Os resultados da pesquisa vão subsidiar políticas públicas e o planejamento das ações do Sistema Único de Saúde, ou SUS. E o Ministério das Relações Exteriores emite alerta para que os brasileiros evitem viajar para o Irã, Israel, sul do Líbano, Palestina e Iêmen. O motivo é o aumento das tensões ligadas ao conflito no Oriente Médio.
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7: 11:47.
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0: Ó Maria Santíssima, que em vossa imagem milagrosa de Aparecida espalhais inúmeros benefícios sobre o Brasil, eu, embora indigno de pertencer ao número dos vossos servos, mas desejando participar dos benefícios da vossa misericórdia, prostrado a vossos pés, consagro-vos o entendimento para que sempre pense no amor que mereceis. Consagro-vos a língua para que sempre vos louve e propague a vossa devoção. Consagro-vos o coração para que depois de Deus vos ame sobre todas as coisas. Recebei-nos, ó Rainha incomparável, o ditoso número dos vossos servos. Acolhei-nos debaixo da vossa proteção. Socorrei-nos em nossas necessidades espirituais e temporais, e sobretudo na hora da nossa morte. Abençoai-nos, ó Mãe Celestial, e com vossa poderosa intercessão fortalecei-nos em nossa fraqueza, a fim de que, servindo-vos fielmente nesta vida, possamos louvar-vos, amar-vos e render-vos graças no céu por toda a eternidade. Assim seja.
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Olá, meu amigo, olá, minha amiga ouvinte. Eu sou o Padre Ezequiel. Esse é o momento de despertar para o amor. Gostaria de falar hoje sobre sentimentos negativos e positivos. Existem muitos sentimentos que podem estar presentes na vida das pessoas. Por exemplo, ira, raiva, ressentimento, quando a pessoa vai ruminando coisas do passado e nunca esquece e não supera, inveja, sentimentos de culpa, medo e assim por diante. Na verdade, essas emoções, elas pesam muito quando elas dominam a nossa consciência e elas afetam o nosso pensamento e o nosso comportamento, porque uma pessoa que tem ressentimento, ela vai agir a partir do ressentimento. Uma pessoa que tem inveja vai agir a partir da inveja. Pessoa que tem ciúmes vai agir a partir dos ciúmes. Por quê? A emoção é mais forte que a razão. Então, embora ela não queira agir a partir da inveja, a partir do sentimento, mas ela vai agir. E isso vai complicar a vida dela.

0: Esses sentimentos inclinam o nosso pensamento na direção dos acontecimentos, que desencadeiam tais sentimentos e para fantasias sobre possíveis reações. Então, esses sentimentos, na verdade, estão guardados dentro da nossa mente e fazem parte da nossa história de vida. Uma pessoa ciumenta é ciumenta porque ela guardou emoções semelhantes durante a história de vida dela. Uma pessoa que tem ressentimento, não consegue perdoar, ela é assim porque aconteceram coisas na vida dela que a tornaram assim. Mas só que ela pode mudar. Dá para mudar. Por isso nós precisamos aprender a lidar com os nossos sentimentos negativos, porque eles nos levam numa direção, e numa direção que não é boa. Eles envenenam a pessoa que sente isso, que vive isso. Um estudo recente numa universidade dos Estados Unidos comprova que os otimistas vivem mais. Uma pessoa leve vive mais. Quem acha a vida divertida permanece mais longamente em forma do que aqueles que profetizam o pessimismo, profetizam a catástrofe e assim por diante. Então, quanto mais otimista a pessoa era nessa pesquisa, mais ela era flexível física e espiritualmente. Hoje em dia tem muitos pensamentos fechados e são atitudes emocionais também. De fato, é assim, todos nós temos ao alcance da própria mão a chave para uma vida longa e feliz. Pense você, é positivo ou é negativo? Deus Pai de amor, fonte da bênção, abençoai os vossos filhos e filhas, abençoai as suas famílias, abençoai o seu trabalho, abençoai as suas buscas, para que sejam felizes e encontrem o melhor da vida. Em nome do Pai, do Filho e do Espírito Santo. Amém.
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7: O transtorno do espectro autista, conhecido como autismo, é uma condição do desenvolvimento que acompanha a pessoa ao longo da vida. Cada

0: indivíduo é único e pode apresentar diferentes características, como formas próprias de se comunicar, interagir e perceber o mundo ao seu redor. Por isso, é importante lembrar que não existe um único tipo de autismo, mas sim um espectro com diferentes necessidades e habilidades. 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
4: Olá, Brasil. Está no ar o Central de Notícias. E vamos aos destaques desta hora. O Instituto Nacional do Seguro Social, INSS, começou a analisar os primeiros pedidos de pensão por morte especial para filhos e dependentes de mulheres vítimas de feminicídio. A previsão é concluir a análise dos requerimentos até o fim de julho. Os benefícios aprovados serão pagos de forma retroativa à data do pedido. A lei foi sancionada em outubro de 2023, mas o INSS só regulamentou o benefício em maio de 2026. Para receber, é preciso ter renda de até um quarto do salário mínimo por pessoa e estar no cadastro único. O valor de um salário mínimo será pago até os filhos completarem 18 anos. E a Anvisa proíbe a venda, distribuição, fabricação, importação, propaganda e uso de todos os lotes do azeite de oliva extra virgem San Oliveto. Segundo a Anvisa, a agência classificou o produto como origem desconhecida.
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2: 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Eu acho que sim.

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5: 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Olá, Brasil. Está no ar o Central de Notícias. E vamos aos destaques desta hora. Foram definidas as regras para o trabalho em feriados no comércio brasileiro. As normas foram estabelecidas após um acordo entre representantes de trabalhadores e empregadores com o Ministério do Trabalho e Emprego. O funcionamento do comércio vai depender de autorização prevista em convenção coletiva, que deve ser negociada entre os sindicatos das duas partes. Ou seja, a decisão unilateral do empregador não será suficientemente para a abertura das lojas nos feriados. Mas essa exigência não vale para atividades que já possuem autorização permanente para funcionar nessas datas, como padarias, farmácias, floriculturas, barbearias e salões de beleza, postos de combustíveis, hotéis, bares e restaurantes e feiras livres, por exemplo. E os beneficiários do Bolsa Família com número de identificação social final 4 recebem hoje a parcela de julho do programa. O valor médio nacional é de quase R$ 680.
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9: Meio-dia e 44.
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1: 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Vamos que vamos, hein? Que o Conexão está no ar a partir de agora, nesta sexta-feira, nesse dia 24 de junho do ano de 2026. Prazer imenso estar aqui com vocês mais uma vez, levando alegria, levando a emoção. É o nosso Conexão no ar a partir de agora, sempre com as melhores músicas, sempre com a melhor atração pra você, viu? 1h11, o melhor do entretenimento pelo rádio está chegando a partir de agora. Seja você bem-vindo, seja você bem-vinda, seja de onde quer que você esteja, seja no seu trabalho, no seu descanso. Um forte abraço, obrigado aí sempre pela sua audiência, viu? A partir de agora, o nosso Conexão

0: Tá chegando, trazendo pra você a melhor programação do seu rádio. É sexta-feira, meu povo! Eita, nós, sextou, hein? Sextou! E o nosso Conexão está no ar a partir de agora. Vamos lá, né? Abrindo as portas do final de semana. Que coisa boa! Final de semana que promete. E deu uma queda, na, ou seja, deu uma esquentada. Queda na temperatura, não. Deu uma esquentada aí, né? É, aquele frio bravo. Agora deu uma esquentada aí. Termômetro da Rede Ativa registra neste momento 28 graus. A expectativa é de céu ensolarado, né? A máxima prevista para hoje, 29. A sensação térmica, para você ter ideia, gente, 31 graus, né? Tempo que a temperatura não ia acima dos 30 graus, né? Então, 31 graus neste momento, sensação térmica, viu? A umidade relativa do ar é de 33%. Deu aquela esquentada? Tá gostoso o clima? Tá bacana? O final de semana promete, o clima bom mesmo é aqui na programação Nova Onda. 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Sextou? Então vamos lá, hein? Vamos que vamos, porque o nosso Conexão está no ar!
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0: 91.5, Rádio Novão, da rádio mais sertaneja do Brasil. Sammy Rico, filho do homem, né? Saudoso Zé Rico. E o Zezé de Camargo, Estrada da Vida. Fechando aqui a primeira sequência musical do nosso Conexão, hein? Na sua tarde de sexta-feira, Conexão Januário, as linhas liberadas, 37-3271-9191. Você participando, fazendo a festa comigo nesta sexta-feira que promete aqui com o nosso Conexão no ar pra você pela sua 91.5. O intervalo tá chegando, na volta as primeiras participações. Você continua enviando a sua mensagem, seu recado, será um prazer tê-lo aqui na programação com o nosso Conexão, viu? Vai fazer uma rápida parada, rapidinho. Já já volto trazendo então o seu recado, o seu alô aqui comigo na rádio que é a mais sertaneja do Brasil.
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1: 1h28.
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6: Vamos que vamos, né? Na programação Nova Onda, 1h29. Pelo horário oficial de Brasília. 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Bom, vamos lá com as primeiras participações de hoje.
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6: Alô? Aqui vamos, né? Com o seu alô, o seu recado, a sua participação no WhatsApp Nova Onda, você já sabe, né? Você tem vez, você tem voz, hein? Bora pro zap! Mandar um grande abraço pro meu amigo Edinho, lá no asilo, na Fundação Padre Américo, né, Edinho? Um abração especial pra você, meu amigo, tudo de bom. O Edinho tá aí? Dá um recado aí, Edinho.
7: Boa tarde.
6: Ah, esse aqui é o fofo, não é o Edinho. Cadê o áudio do Edinho? Ah, tá aqui, ó. Perdão, viu, Edinho? O fofo você vai falar já já, viu, ô fofo? Vai lá, Edinho.
7: Bom dia, guia.
6: Opa!
7: Eu é Edinho, Edinho.
6: Beleza, meu amigo?
7: Eu queria Felipe. Rafael. Batalha. Pra Cláudia.
6: Pra Cláudia, né? Quem mais?
7: Maria. Pra Camila. O Nego. O Lucas Celular. Diego. Mulher, né? Melhor, com certeza. Mas tá bom.
6: Tá certo, Edinho. Tá certo, meu amigão.
7: Meu padrinho.
6: Quem mais?
7: Você tem idade. Com Camus. Ah, e pra Isabel.
6: Pra Isabel também, né?
7: Mas todo mundo.
6: Beleza, Edinho.
7: Com Deus, já.
6: Com Deus vai também, aí, meu amigo.
7: Pode ir. Eduardo Costa.
6: Eduardo Costa?
7: Qualquer música de rádio, tá?
6: Beleza, Edinho.

0: Um abraço. Valeu, um abração aí pro Edinho, né? Um dos assistidos lá da Fundação Padre Américo, né, Edinho? Um abração especial, abraçou todo mundo aí. Galera bacana, lá na ala dos homens, na Fundação Padre Américo. Um abraço especial pra você, um abraço também pra todos lá na ala das mulheres, né? Toda a equipe, todos os funcionários e, claro, todos os assistidos aí, viu? Que Deus abençoe a cada um de vocês aí da nossa Fundação Padre Américo, que precisa de um carinho e atenção a mais da população aí, viu, gente? Sempre que puder, mesmo que for fazer uma visita, que vá a nossa Fundação Padre Américo, viu? Um abração pra todos aí, viu, Edinho? Tem mais abraços, tem mais participações aqui? Deixa eu ver quem tá comigo. O Fofo já ia falando antes da hora, que não é Fofo. Daqui a pouquinho você vai falar, viu, Fofo, nos clássicos, né, Rosa Pura?
1: Ô, Thiago.
0: Opa! O povo tá caprichando o áudio.
1: Não, a Cris. A Fátima, Rejane, Renilda, Lara.
0: Sempre que puder, mesmo que for fazer uma visita, que vá a nossa Fundação Padre Américo, viu? Um abração pra todos aí, viu, Edinho? Tem mais abraços, tem mais participações aqui? Deixa eu ver quem tá comigo. O Fofo já ia falando antes da hora, que não é Fofo. Daqui a pouquinho você vai falar, viu, Fofo, nos clássicos, né, Rosa Pura?
1: Ô, Thiago.
0: Opa! O povo tá caprichando o áudio.
1: Não, a Cris. A Fátima, Rejane, Renilda.
0: Sempre que puder, mesmo que for fazer uma visita, que vá a nossa Fundação Padre Américo, viu? Um abração pra todos aí, viu, Edinho? Tem mais abraços, tem mais participações aqui? Deixa eu ver quem tá comigo. O Fofo já ia falando antes da hora, que não é Fofo. Daqui a pouquinho você vai falar, viu, Fofo, nos clássicos, né, Rosa Pura?
1: Ô, Thiago.
0: Opa! O povo tá caprichando o áudio.
1: Não, a Cris. A Fátima, Rejane, Renilda.
0: Sempre que puder, mesmo que for fazer uma visita, que vá a nossa Fundação Padre Américo, viu? Um abração pra todos aí, viu, Edinho? Tem mais abraços, tem mais participações aqui? Deixa eu ver quem tá comigo. O Fofo já ia falando antes da hora, que não é Fofo. Daqui a pouquinho você vai falar, viu, Fofo, nos clássicos, né, Rosa Pura?
1: Ô, Thiago.
0: Opa! O povo tá caprichando o áudio.
1: Não, a Cris. A Fátima, Rejane, Renilda.
0: Sempre que puder, mesmo que for fazer uma visita, que vá a nossa Fundação Padre Américo, viu? Um abração pra todos aí, viu, Edinho? Tem mais abraços, tem mais participações aqui? Deixa eu ver quem tá comigo. O Fofo já ia falando antes da hora, que não é Fofo. Daqui a pouquinho você vai falar, viu, Fofo, nos clássicos, né, Rosa Pura?
1: Ô, Thiago.
0: Opa! O povo tá caprichando o áudio.
1: Não, a Cris. A Fátima, Rejane, Renilda, Lara, Alessandra.
2: Sextou, bebê!
0: Sextou, Rosa Pura. Um abraço especial pra você. Obrigado aí pela companhia, viu? A turma ligada com a gente. Alô. Tem mais abraço aqui, ó. Alessandra Galvão. Na sintonia, boa tarde, Thiago. Aqui é Alessandra Galvão, do Baixo Chapadão, tô ligadinha. Manda um alô aí pra Rosa Pura, pra mim. Toca a música Bloqueado, do Gustavo Lima, por favor. Um abraço, obrigado aí. Valeu, Alessandra. Obrigado sempre pela companhia, tá certo? Vambora, hein? Trazer aqui música no seu rádio. Bora trazer o Eduardo Costa com seu novo sucesso, Imagina Eu. Essa aí vai pro meu amigo Edinho, lá na Fundação Padre Américo. Forte abraço, Edinho. Mais uma vez, um abraço pra todos aí. Do nosso asilo, a Fundação Padre Américo de Pitangui. Eu penso que...

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4: 1h49.
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10: E vamos que vamos no inverno. Nova onda 11. Agora faltando para as duas. Daqui a pouquinho tem clássicos sertanejos no seu rádio, viu? Conexão que pede passagem, segue em frente. 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Bom, vamos lá, dando sequência, bora pro zap. Bora mandar alô, né?
11: Alô, alô, alô.
10: A turma aqui participando com a gente.

0: Pessoal interagindo. Vou mandar um grande abraço aqui pro meu amigo Nem Pampa, né, Nem? Fala comigo, boa tarde.
1: Boa tarde, Thiago. É o Nem Pampa, tá joia?
0: Fala comigo.
1: Ô, Thiago, manda um abraço aí pro Reni, pro meu tio Todd. Tá lá no lavrado. Eu tô por cá. Tô aqui no final do chapadão aqui. Trabalhando aqui.
0: Tá certo, meu amigo.
1: Pintando os galpão aqui, cara. Manda um abraço pro Thaís aí, pro meu pai no Sacramento também. Beleza?
0: Central, Nato. Valeu, meu amigo. Um abração especial pra você, é o Nem Pampa. Um abraço pro seu João Pampa, dona Maria Raimunda no Sacramento também, né, seu João Pampa? É. Quase 2 da tarde, o João Pampa tá debaixo de 10 cobertores, hein? Já deu uma esquentadinha, viu, João? É, pode esticar a canela aí, viu, meu amigo? Um abraço especial pra você aí. Tudo de boa, turma, lá no Sacramento, né, né? Eita, nós! Imagina quando tá frio, diz que é 30 cobertores sobre o João Pampa. Ei, dona Maria Raimunda, né? E ela tem um trabalho de ficar cobrindo o João Pampa lá, hein? Bom, tem mais abraços, tem mais participações. Ele, que tá lá no Maranhão, né? Assando lá um costelão e uma picanha de cordeiro. De acompanhamento vai ter uma buchada de bode. Ei, Jairão, fala comigo, meu amigo.
2: Fala, Tiagão, aqui é o Jairo TJ, direto de Estreito Maranhão, bebê. Estamos aqui ligadinho na Nova Onda, rádio sucesso, viu? Aí, vou baixar, mano, o volume um pouquinho aqui, né, que tá trabalhando. Pera aí.
0: Tá não, pode deixar assim pro povo ouvir.
2: Rapaz,
0: aí.
2: Não fala em temperatura esquentada não, porque aqui a temperatura é braba, viu?
0: Aí é quente,
2: aqui, né? Aqui, vou te falar, nós estamos aqui na mais ou menos a base do inferno no Cê calor. Tá
0: misericórdia.
2: Ah, mas você me bateu aqui agora, porque eu falei a base do inferno. Mas a temperaturazinha assim, próxima do inferno, viu? Mas tá tudo bom aqui, graças a Deus, né? Passando aqui com a minha sogra aqui em Estreito Maranhão. Passamos a Guianópolis, né? Manda um alô pra nós aqui. Aqui minha sogra, Maria José. Meu cunhado, Misael. Né? Aqui tem muita gente aqui que eu vou te falar. Se eu for falar todo mundo, você vai ficar o dia inteiro na programação falando. Um alô aí pra todos os ouvintes da Nova Onda. Queria mandar um alôzão especial pra minha irmã Márcia. E um alôzão especial pra minha irmã Nádia. Beleza? Minha mãe tá aí também, né? Tá aí em Pitangui.
0: Dona Geralda. A tia Loló.
2: Bebê, se der aí, toca um alô aí pra uma música pra nós aí, Gustavo Lima. Bala Alojada em 60 segundos. Tem que ser essas músicas, né? Mas tamo aqui ligadinho nessa informação. Eu queria mandar um alusão especial pro Thiago, da Laís, lá em Nova Serrana. Ele tá fazendo aniversário hoje, Thiago.
0: Um abraço pra ele, manda parabéns.
2: Manda um alusão especial pra ele aí, aniversário dele. Thiago, da Laís. Abração aí, inclusive são um pessoal lá que de Nova Serrana, que tem parentes também, a Laís é do Brumado. Um alôzão pra toda a turma do Brumado também. Valeu?
0: Valeu, Jair. Um abraço. Pódio
2: longo, viu?
0: A Rosa Puro falou pra você levar ela da próxima, viu? Ela quer aí comer um costelão e uma buchada de bode aí, de cordeiro, né? Fala, Rosa.
3: Ô, Jairão, você é mamaricenta, agarrada, hein?
0: Aí, ó.
3: Eu ganhei uma talba aí, Thiago, mas eu acho que eu ganhei a outra, porque eu quero com a picanha. E uma com a cerveja,
0: tá
3: eu vou cadastrar de novo.
0: Modesta,
3: olha,
0: Rosa.
3: Boa sorte. Abraço pra eles todos aí.
0: Valeu, você ouviu aí, né, Jairo? Ei, Rosa Pura, gente. Dá a mão, quer o pé, quer os braços, cabeça, quer tudo, né, Rosa Pura? Ei, Rosa Pura. Vamos que vamos, hein? Com o embaixador Gustavo Lima e seu novo sucesso, Bala Lorchada, abrindo aqui mais uma sequência musical. Já já tem uns clássicos sertanejos, hein? Simbora!
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11: Olá, Brasil, está no ar o Central de Notícias nesta sexta-feira, 24 de julho de 2026. E vamos aos destaques desta hora.
12: Ailton Moreno, a voz padrão do rádio.
11: A ONU Mulheres e Unicef lançaram um guia inédito para orientar pais e demais responsáveis sobre os riscos da exposição de meninos e adolescentes à chamada machosfera, ambientes online que reúne grupos e conteúdos focados no preconceito e na aversão às mulheres. A iniciativa busca conscientizar as famílias sobre como esses discursos

0: cursos chegam aos jovens de forma sutil, frequentemente disfarçados de publicações de motivação e autoajuda. O material intitulado No Mesmo Time detalha como os algoritmos das plataformas digitais funcionam e ensina os adultos a identificar sinais de alerta no comportamento e na linguagem dos filhos. E um levantamento da Serasa Experian revela que uma pequena parcela das micro, pequenas e médias empresas brasileiras concentra um volume expressivo de dívidas, de acordo com a 7ª edição do Panorama PME. Empresas e seus principais sócios, que estão simultaneamente inadimplentes, representam apenas 5,5% da base analisada e acumulam 80,6 bilhões de reais em débitos.
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6: 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Hora certa.
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12: Clássicos sertanejos no ar na programação Nova Onda, Rádio Mais Sertaneja do Brasil. Vamos de participações. Um abraço aqui pro Tizil.com. Tá ligado com a gente, né, Tizil? A turma aí da Construção Civil, um forte abraço. Pediu pra ouvir aqui, ó. Chico Rei, Paraná, tá com raiva de mim. Valeu, Tizil. Um abraço especial. Alô pro Robinho Pedreiro, também um Tugol, sempre na companhia. Uma excelente tarde. Tá em Campo Grande hoje, hein? É. Um abração. Já o quiosque do Daniel já vai estar pronto aí, não é isso? Forte abraço. Obrigado sempre pela audiência de todos vocês. Alô, Fofo, boa tarde.
13: Boa tarde, o Fofo original. Pra Rosa Pulo, Lucente, Silene, Kalina, Dinei, Vato, Caimeiro, Edna, Bruno, Eze, Cristiano, todos mensagens da Marieta, todos na Arte Móveis, Marcos Paulo, Polívio, o Pedro Anilton, toca pra nós, Jean Giovanni, Espuma da Cerveja.
12: Hoje é dia da Espuma da Cerveja, né? Um abraço, viu, Fofo? Tudo de bom? Boa tarde, Thiago, tudo bem? Desejo pra você uma ótima tarde de sexta-feira, abençoada pra você e pra todos nós. É, que todos nós possamos ter um final de semana abençoado e feliz. Manda um alô pra todos os meus familiares, pra você também. E toca aí, milionário José Rico, solidão, é a Raquel da Fazenda Tomé Dias. Valeu, Raquel. Um abraço especial pra você. Obrigado aí pela sua companhia. Simbora então, hein? Com esse modão, esse super clássico, abrindo aqui a primeira edição dos clássicos sertanejos na mais sertaneja do Brasil.
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Você relembrando, hein? Matando saudade com Jean Giovanni, Espuma da Cerveja. Um abraço especial aqui pro meu amigo Ronaldo Abacaxi. Ele falou, seu Thiago Aguiar, gostaria de relembrar aí o Amado Batista? Foi só um sonho. Valeu, Ronaldo. Um abraço especial pra você, uma ótima sexta-feira.

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4: 2h32.
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11: E vamos que vamos aí na programação Nova Onda, rádio mais sertaneja do Brasil. 29 graus neste momento em Pitangui, a sensação térmica 32, a umidade relativa do ar é de 32%, viu? Dá uma esquentada, né, gente? Dá uma esquentada aí no clima, no tempo. E o nosso Conexão que pede passagem, segue em frente, esquentando.

0: aumentando ainda mais a sua tarde de sexta-feira. Vamos que vamos, porque é sexto, meu povo. E o Conexão segue em frente, tocando alegria no seu rádio, sempre em nome da Mármore Arte Pedras, viu? 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Atenção, pais, leve seu filho. 2h37 agora, vambora mandar abraços, vamos que vamos. Bora de alô, né? Bora, vamos lá. Rosa Pura já está a caminho dos tornas, né, Rosa? Obrigado aí pela sua companhia. Uma excelente tarde, tudo de bom. A turma lá na Souza Paiol também, sempre na sintonia da Rádio Mais Sertaneja do Brasil. Forte abraço pra vocês aí, bom trabalho, tá? Mais abraços. Ele, Robson Pedreiro, também ligado conosco, né, Robson? A turma que tá aí no Campo Grande, não é isso?
1: Ô, Thiago Aguiar, Deus abençoe, cara. Boa tarde.
0: Amém, boa tarde.
1: Manda uma música pra mim, pro Tugol aqui, no Coisa, e manda pro Preto Carpinteiro, tá agarrado com nós, que ele, o menino dele e o namorado dele. Aí manda uma música pra nós, Zezé de Camargo, Luciano, e uma bem apaixonada.
0: Tá certo, meu amigo. Um abraço especial pra vocês aí, tudo de bom. A turma aí na comunidade de Campo Grande. Aí na casa do Daniel do Cigarro e da Lua, né? Vambora então, ó. O irmão da Lua, amigo das estrelas. Sextou, bebê!

0: Eu começo. Eu vou me arriscar a começar.
1: Eu passei demais.

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1: 2h57.
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4: Alô! Eu já volto aqui mandando abraços. Alô, pra turma que tá aí ligada conosco, pra galera que tá na sintonia, vamos que vamos. Alô, Robinho, boa tarde.
6: Ô, Thiago, aqui é o Robinho da RB Estética Automotiva, Nova Serrana, na audiência aí. Final de sexta-feira.

0: feira abençoada para nós. Tamo junto, guerreiro.
1: E misturado, amém. Um abraço pra você e tudo de bom, viu? A turma aí na cidade de Nova Serrana. Alô, Irani. Alô, alô. Boa tarde.
2: Ô, Thiago. Boa tarde.
1: Tudo bem, né?
2: Ô, tava sumido aí, né? Mas agora eu voltei. Deixa eu te falar, manda a música aí pra mim. De Zé Neto e Cristiano, Cadeira Cativa. Tchau, obrigado.
1: Valeu, Irani, um abraço especial pra você, uma ótima sexta-feira também, viu? Simbora com mais uma super sequência musical no seu rádio.
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5: Olá, Brasil, está no ar o Central de Notícias e vamos aos destaques desta hora.
4: Ailton Moreno, a voz padrão do rádio.
5: As 10 cidades mais violentas do Brasil estão na região Nordeste, apontam os dados do 20º Anuário Brasileiro de Segurança Pública, divulgado nesta quinta-feira 23. O relatório produzido pelo Fórum Brasileiro de Segurança Pública reúne os principais dados sobre as ocorrências criminais registradas no país em 2025. A lista reúne as cidades com as maiores taxas de mortes violentas intencionais, a cada 100 mil habitantes. A Bahia possui 5 cidades no ranking, o Ceará, 3. Pernambuco e Paraíba contam com um município na lista cada. E os candidatos à presidência da República poderão gastar até R$133.400.000 nas eleições de outubro deste ano. O teto de gastos foi oficializado nesta semana pelo Tribunal Superior Eleitoral. Os valores máximos para o primeiro turno da disputa ao Palácio do Planalto foram fixados em R$88.900.000. Em caso de segundo turno, haverá liberação de mais R$44,5 milhões.

0: R$ 100.
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9: 3:14.
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4: E vamos que vamos aí na programação Nova Onda, rádio mais sertaneja do Brasil. Você na sintonia. Obrigado sempre pela sua audiência. Obrigado sempre pelo seu carinho. Vamos lá, dando sequência na sua tarde de sexta-feira. Sextou, meu povo! 3h16 agora, nesse dia 24 de julho do ano de 2026. Em conexão que segue em frente, e eu falo para você aqui em nome da Campos e Saldanha. 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Bom, simbora, tá chegando aqui o Dose Dupla e hoje nós vamos com a dupla Danilo e Davi, é isso mesmo, Danilo e Davi, eles que estão chegando aqui para cantar para vocês, ó. Não mexe nas minhas gavetas e também apaga, apaga, apaga. Vambora curtir! Danilo e Davi, na sua tarde de sexta-feira, assim ó, em...
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1: Ana Castela e Zezé de

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8: 3:32. 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
13: Vamos que vamos no inverno, Nova Onda. Temperatura neste momento em Pitangui 29 graus, sensação térmica 31, céu meio que nublado neste momento aqui em nossa cidade. A umidade relativa do ar é de 32%. Será que vai chover? É, porque tá no inverno, aí dá aquela esquentada e costuma vir uma chuvinha meio que isolada. E vamos aguardar, né? Bom, tudo pode acontecer nesse tempo maluco de ultimamente. O Conexão segue em frente pedindo passagem. 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
0: Alô! Aqui vamos, a galera ligada com a gente aqui, o pessoal participando. Lembrando que já já tem batidão sertanejo, daqui a pouquinho também os clássicos, segunda edição. Alô, Deus, fala comigo!
2: Boa tarde, Rádio Nova Onda.
0: Boa tarde.
2: Deus Pompeu, gostaria de mandar um abraço pro Tarcísio Conceição do Pará, pro Vicente na Prata, pra vocês da rádio. Depois tiver como, passa pra nós e Henrique Juliano logo, logo.
0: Valeu, meu amigo. Um abraço especial pra você. Obrigado aí sempre pela sua companhia. E uma ótima sexta-feira!
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0: 91.5, Rádio Novão, da Rádio Mais Sertaneja do Brasil. É você curtindo aí a programação Novão, dessa indicação, né, do Adelcio lá de Pompeu. Valeu, Adelcio. Um abraço especial pra você. Obrigado aí sempre pela sua companhia.
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0: E vamos que vamos na sexta-feira, Nova Onda, em 3h39, sextou! Como diz o Tizil, sextou com S de Pix, né? Hoje os pedreiros recebem o Pix, né? Hoje é dia.
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8: 3:53.
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1: Conexão. 6, agora faltando para as 4, já de volta na programação Nova Onda, na sua tarde de sexta-feira. Já tem para você os clássicos sertanejos, mas agora nós vamos de...
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1: Agora, Bruno e Barreto, Sextou Bonito, Nova Onda FM.
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1: Uma música, Pedro Paulo e Alex e Murilo Huff. Se eu beber uma lata, Nova Onda FM.

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6: Olá, Brasil. Está no ar o Central de Notícias nesta sexta-feira, 24 de julho de 2026. E vamos aos destaques desta hora. ONU Mulheres e Unicef lançaram um guia inédito para orientar pais e demais responsáveis sobre os riscos da exposição de meninos e adolescentes à chamada machosfera, ambientes online que reúne grupos e conteúdos focados no preconceito e na aversão às mulheres. A iniciativa busca conscientizar as famílias sobre como esses discursos chegam aos jovens de forma sutil, frequentemente disfarçados de publicações de motivação e autoajuda. O material intitulado No Mesmo Time detalha como os algoritmos das plataformas digitais funcionam e ensina os adultos a identificar sinais de alerta no comportamento e na linguagem dos filhos. E o levantamento da Serasa Experian revela que uma pequena parcela das micro, pequenas e médias empresas brasileiras concentra um volume expressivo de dívidas, de acordo com a 7ª edição do Panorama PME. Empresas e seus principais sócios, que estão simultaneamente inadimplentes, representam apenas 5,5% da base analisada e acumulam 80,6 bilhões de reais em débitos.
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1: Clássicos sertanejos no ar na programação Nova Onda, Rádio Mais Sertaneja do Brasil. Simbora aí. Relembrar o passado em forma de música, as canções que marcaram a época que principalmente marcou a sua vida. Mas antes, tem a sua participação, a Dona Rita chegando por aqui, né, Dona Rita? Boa tarde!
2: Oi, Tiago, boa tarde!
1: Tudo bem?
2: Manda pra mim aquela música do Chitãozinho Chororó, Frio da Madrugada, Tiago, se você puder, tá bom? Tô te ouvindo aqui, manda um abraço pra mim, pra toda a minha família, pessoal da Bojem Grande, pra Rosa Puro, pra Francina, e um abraço pra você.
1: Obrigado, Rita.
2: Tudo de bom, viu?
1: Tudo de bom. Obrigado pela sua companhia. Uma excelente tarde. Uma ótima sexta-feira. Simbora, hein? Com os clássicos sertanejos no ar pra você a partir de agora. 4h15, na Mais Sertaneja do Brasil.
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5: 4:32.
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10: Vamos que vamos aí na programação Nova Onda, Rádio Mais Sertaneja do Brasil. Agora 4 horas 32 minutos pelo horário oficial de Brasília. Estamos de volta na sua tarde de sexta-feira. Sextou, meu povo! Até as 5 tem Conexão no ar. E a partir das 5 tem o Isaías Santos e o Sertanejo Classe A. Bom, Conexão que segue em frente, quero falar pra você aqui. 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

0: 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Bom, vambora de abraços.
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0: Vambora, hein? Vamos que vamos. Jairão tá lá no Maranhão, né? Só comendo costelão e picanha de cordeiro, buchada de bode e muito mais, né, Jairão? Vai mandar abraço?
2: Eu queria oferecer essa música aí, Gustavo Lima, Onde Estão Meus Amigos, pro Valdir, Maurício, Luan, Isaías Posto de Mola, Padre Velho, né? Bruno Refeições, Saulo, Oficina do Bio 2, como vocês são muitos amigos que eu tenho. Então, para todos os meus amigos. Manda um alô pro Ademirão lá na Oficina do Sol Bio 2 também. Valeu, meu amigo. Um abraço.
0: Valeu, Jair. Um abraço especial para você. Um abraço também pro motoqueiro fantasma, né? Valeu, um forte abraço, tudo de bom. 4h36 agora.
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4: 4h50.
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9: Final de mais uma edição do nosso Conexão na programação Nova Onda, Rádio Mais Sertaneja do Brasil. 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Agradecendo em especial você por estar conosco em mais uma edição do nosso Conexão. Continue na sintonia, já vem chegando o Isaías Santos e o sertanejo Classe A. Antes da gente encerrar aqui, tem abraço, né? Tem o pessoal participando aqui comigo. Vamos lá, vamos que vamos!
10: Ô Thiagão, boa tarde, amigo.
9: Boa tarde.
10: Eu tô vendo sua programação aí. Aqui manda é pra mim é pra Simone, aquela nova do Eduardo Costa. Vou te esperar. Não esperar não, é a música, falou? Um abraço, até mais.
9: Valeu, Porquinho, um abraço pra você, meu amigo Porquinho, também a Simone, a turma aí do Paiol Velho, né, sempre na companhia, né, meu amigo Porquinho, um forte abraço. É, até porque você tem me esperado aí na sua casa, né, eu não fui ainda, né. É, mas em breve a gente chega aí, tá certo, meu amigo? Um grande abraço, tudo de bom? Obrigado pela sua companhia, uma ótima sexta-feira. Gente, vou ficando por aqui, mas amanhã tudo de volta, viu? A partir das 11, com Conexão Especial de sábado. Amanhã estamos aqui, junto e misturado. Um grande abraço, uma ótima sexta-feira, excelente final de semana e até amanhã. Tchau!

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6: 5:03.
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13: Muito boa tarde, minha gente bonita. São 5 horas e 5 minutos. Está entrando no ar mais uma edição do programa Sertanejo Classe A. E aí, como é que você está? Tá tudo bem? Tudo em cima? Tudo jóia? Pois é, vai ficar melhor agora. Porque sextou e sextou bonito na Nova Onda FM 91,5. A partir de agora, o melhor do sertanejo pra você no seu fim de tarde, início de noite. A gente tá juntinho, juntinho. Eu sou o Isaías Santos. Muito prazer. E a gente segue junto nas trilhas do sertão com o melhor da música pra você. Então chega junto, vem comigo, porque o sucesso agora está liberado na Nova Onda FM. Lembrando que você pode participar com a gente, hein? 3271-9191 é o WhatsApp da Nova Onda FM pra você mandar o seu alô, seu abraço, o seu beijão, pra você pedir o seu modão, porque agora podemos dizer sextou, bebê!
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13: Chegou aquele momento de respirar mais leve, olhar para trás e perceber mais uma semana foi vencida. Hoje é sexta-feira e o dia está acabando. E agora é aquela hora de agradecer pelas conquistas, pelos aprendizados e até mesmo pelos desafios que nos fizeram mais forte esta semana. Enquanto você segue o caminho de volta para casa, lembre-se: cada passo dado, cada esforço e cada batalha enfrentada tiveram um propósito. Agora, vamos desacelerar. Aproveitar quem você ama, renovar as energias e abrir espaço para novos caminhos. Que esta sexta-feira seja o início de um fim de semana repleto de paz, alegria, boas conversas e muitos motivos para sorrir. Continue com a gente no programa Sertanejo Classe A, porque a sua volta para casa fica muito melhor com a companhia da Rádio Nova Onda FM 91,5. Levando a melhor música sertaneja, aquela energia positiva que faz parte da sua vida. Desejo a você um excelente fim de tarde nesta sexta-feira e um fim de semana abençoado.
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1: Vem comigo porque a partir de agora eu trago pra você os novos clássicos sertanejos. É isso mesmo. O sucesso que estouraram nos últimos 10 anos. Você ouve aqui comigo no Sertanejo Classe A, abrindo nosso bloco com Marcos e Belucci, domingo de manhã. Boa tarde pra você que está sintonizado com a gente. Seguimos juntos na trilha do sertão.

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4: Nova Onda FM 5:29.
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1: É isso mesmo, fim de semana tá aí, bora de batidão sertanejo no programa Sertanejo Classe A com oferecimento da Felipe Gessos e Decorações. 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

0: 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E bora atender a participação da galera. O Jairo da TJ Armários Planejados está chegando por aí. Olá, Jairo. Boa tarde para você.
1: Fala comigo, bebê. Aqui é o Jairo da TJ Planejados. Estamos aqui no Estreito Maranhão, ligadinhos na sua programação. É a melhor programação de todos os tempos. Rádio Nova Onda, é isso aí, o sertanejo classe A. Você tá doido, bebê? Aí manja demais, viu? Manda pra nós aí, Gustavo Lima, 60 segundos com bala alojada. Pra minha amada esposa Maricélia. Manda um alô aqui. Tá eu, a minha amada esposa Maricélia, minha sogra Maria José, meu cunhado Misael. Tá aqui com o nosso presente, um motoqueiro fantasma, o Tacílio. Um alôzão pra ele aí. Minha filha Júlia, meu filho Taylor, minha mãe Geralda, minha irmã Márcia e minha irmã Nádia. Beleza? Um alô pro Valdir também, pedreiro. Beijinho, Maurício. Beleza? E o Luan. Valeu, um abraço.
0: Um abraço pra você, Jair, pra toda a turma aí. Sintonizado com a gente, daqui a pouco eu mando sucesso pra você, viu? O Jairo, que lá no nosso site tá entre os tops dos ouvintes, é fácil, fácil participar, viu? Só se cadastrar lá no nosso site www.novaonda915.com.br, começar a comentar lá no chat e já vai acumulando os pontos aí. Também tem umas músicas mais ouvidas da semana, tem muita coisa boa por lá. Visite o nosso site. E bora conhecer um pouco mais da sua rádio, a nossa rádio Nova Onda FM 91,5. Jairão, daqui a pouquinho eu toco seu sucesso, mas antes disso tem um batidão sertanejo. Vem comigo, aumenta o volume do seu som, porque a alegria é total no Sertanejo Classe A.

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3: Nova Onda FM, 5:50.
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3: Vem comigo, gente bonita, esse é o programa Sertanejo Classe A, na sua Nova Onda FM 91,5, com oferecimento da distribuidora de gás e água Boa Vontade, revendedor autorizado do Supergás Brás, o gás ouro do Brasil, que fica na rua Padre Jesuíno, número 435, no bairro Lavrado. 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Aquela surpresa de fim de semana, ficar sem gás, não presta, mas não presta mesmo, não é mesmo? Bora, minha gente! Participação no ar, quem tá chegando aí é a Márcia Moraes. Alô, Márcia! Boa tarde pra você, um abraço, viu? Seja muito bem-vinda à nossa programação. E ela tá mandando um alô para o seu irmão Jairo, da TJ Planejados, também para sua cunhada Maricélia e os seus sobrinhos Júlia e Taylor. E para a dona Maria José, eles estão lá no Estreito Maranhão, de férias, só de boa, Márcia Moraes. É, não é brinquedo não, né? E a Márcia tá pedindo para tocar para o nosso grande amigo Jair e para toda a galera lá no Estreito, em Maranhão, Bala Alojada com Gustavo Lima. É, Márcia, o nosso grande amigo, seu irmão Jairo da TJ, já havia pedido essa música, então tô mandando aí pra vocês, também com Gustavo Lima, 60 segundos, é dose dupla, né? É, Jairão, Jairão, Jairão! Ai, ai, ai, Jairão, Jairão, o pessoal da direção vai me bloquear essa música, hein? Ai, ai, ai! Logo após com o Eduardo Costa, imagina eu ao vivo! É, só musicão aqui na Nova Onda FM, simbora, bebê! Bora aproveitar o nosso fim de semana, a nossa sexta-feira, tô só começando. Ah, chama depois Leonardo pra mim. Bora tocar um Leonardo, hoje vale, né, produção? Então simbora, é sucesso, é alegria, é companhia, é Nova Onda FM.

0: Isaías, boa noite. Deus abençoe a nossa noite. Abençoe você, sua esposa, sua família. Que bom ouvir o seu programa. Isaías, manda uma música para mim aí. Oferecer para o meu marido, para o meu esposo, para os meus filhos, a todos os ouvintes da Nova Onda. Um grande abraço, meu querido. Eu queria uma do Zezé de Camargo e Luciano, mas eu vou deixar a seu critério.
1: É a Maria Francisca, é isso mesmo. Maria Francisca, seja muito bem-vindo. Que bom ter você aí do outro lado, curtindo o programa Sertanejo Classe A. Bom demais, beijo no seu coração, viu? Simbora juntos a você e a toda a sua família. Muito obrigado, viu? Deixou pra mim escolher, então vou fazer o seguinte. Vou mandar pra você Zezé de Camargo e Luciano. Sucessaço, tá estourado em todas as rádios do Brasil. Irmão da Lua, Amigos das Estrelas. Daqui a pouquinho, logo após o momento da consagração, tá bom? Continue na sintonia com a gente, daqui a pouco eu tô de volta. É sertanejo bom demais aqui no Sertanejo Classe A. Daqui a pouquinho eu tô de volta. Fica agora com o momento de consagração.

0: mas desejando participar dos benefícios da vossa misericórdia. Prostrado a vossos pés, consagro-vos o entendimento, para que sempre pense no amor que mereceis. Consagro-vos a língua, para que sempre vos louve e propague a vossa devoção. Consagro-vos o coração, para que depois de Deus, vos ame sobre todas as coisas. Recebei-nos, ó Rainha incomparável, o ditoso número dos vossos servos. Acolhei-nos debaixo da vossa proteção. Socorrei-nos em nossas necessidades espirituais e temporais, e sobretudo na hora da nossa morte. Abençoai-nos, ó Mãe Celestial, e com vossa poderosa intercessão, fortalecei-nos em nossa fraqueza, a fim de que, servindo-vos fielmente nesta vida, possamos louvar-vos, amar-vos e render-vos graças no céu por toda a eternidade. Assim seja.
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2: O anjo do Senhor anunciou a Maria, e ela concebeu do Espírito Santo. Ave Maria, cheia de graça, o Senhor é convosco. Bendita sois vós entre as mulheres. Bendito é o fruto do vosso ventre, Jesus. Santa Maria, Mãe de Deus, rogai por nós, pecadores, agora e na hora de nossa morte. Amém. Eis a serva do Senhor. Faça-se em mim segundo a vossa palavra. Ave Maria, cheia de graça, o Senhor é convosco. Bendita sois vós entre as mulheres. Bendito é o fruto do vosso ventre, Jesus. Santa Maria, Mãe de Deus, rogai por nós, pecadores, agora e na hora de nossa morte. Amém. E o Verbo divino se fez carne e habitou entre nós. Ave Maria, cheia de graça, o Senhor é convosco. Bendita sois vós entre as mulheres. Bendito é o fruto do vosso ventre, Jesus. Santa Maria, Mãe de Deus, rogai por nós, pecadores, agora e na hora de nossa morte. Amém. Rogai por nós, Santa Mãe de Deus, para que sejamos dignos das promessas de Cristo. Oremos. Infundi, Senhor, como vos pedimos, a vossa graça nas nossas almas, para que nós, que pela anunciação do anjo, conhecemos a encarnação de Cristo, vosso Filho, pela sua paixão e morte na cruz, sejamos conduzidos à glória da ressurreição. Por nosso Senhor Jesus Cristo, vosso Filho, que é Deus convosco, na unidade do Espírito Santo. Amém. O nosso auxílio está no nome do Senhor, que fez o céu e a terra. O Senhor esteja convosco, Ele está no meio de nós. Abençoe-vos, Deus Todo-Poderoso, Pai, Filho e Espírito Santo. Amém.
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4: Senhor. Boa tarde, queridos filhos e filhas. Que bom que você todo dia está aí, disposto a fazer essa oração comigo. Hoje é sexta-feira. O que você quer colocar na presença do Senhor? Faça com fé, com a certeza de que Deus escuta a nossa prece. Pedi e recebereis, Ele nos ensinou. Em nome do Pai, do Filho e do Espírito Santo.

Ó Maria Santíssima, que em vossa imagem milagrosa de Aparecida espalhais inúmeros benefícios sobre o Brasil, eu, embora indigno de pertencer ao número dos vossos servos,

0: Amém. Senhor Jesus, eu acredito em Tuas palavras. Sei que ela é a verdade, que me apoio a cada dia e neste entardecer. Acredito, Senhor, no que disseste. Não se perturbe o vosso coração. Crede em Deus, crede também em mim. Creio, Senhor. Mas as preocupações são muitas. Nesta tarde, trago na Tua presença Teu povo que luta com tanta dificuldade. Preocupações que inquietam e às vezes tiram o sentido de viver. Trago os idosos, por vezes desrespeitados e sem dignidade, para viverem os seus últimos dias. Senhor, trago a realidade da violência dentro dos lares e nas ruas. E peço, Senhor, fé, serenidade e discernimento para enfrentar todos estes problemas. Creio, Senhor, creio no Teu amor, creio na Tua bondade e creio que estás ao meu lado a cada dia. Peço, dai-me o alimento necessário para a jornada, dai-me remédio para minha vida e minha alma. Invoco Tua presença, ficai comigo, amparai-me, protegei-me e guardai-me. É imenso, Senhor, o meu anseio em querer Te servir e meu desejo de acertar. Senhor, nesta tarde, peço a graça de chegar à verdadeira conversão, a ter a minha fé amadurecida e ver crescida o meu comprometimento como cristão. Senhor, nesta tarde, por intercessão de São Cristóvão, rezo por todos aqueles que no trabalho e no lazer estão na direção dos carros, invocando: ó glorioso São Cristóvão, que tiveste a graça de levar nos ombros o menino Jesus, pedimos por aqueles que estão na direção de carros, caminhoneiros, taxistas, que possam estar seguros no volante, para que estejam livres de acidente, de assalto, e possam retornar para seus lares em paz. São Cristóvão, protegei-os. São Cristóvão, guardai os viajantes e motoristas. Ave Maria, cheia de graça, o Senhor é convosco. Bendita sois vós entre as mulheres, e bendito é o fruto do vosso ventre, Jesus. Santa Maria, Mãe de Deus, rogai por nós, pecadores, agora e na hora de nossa morte. Amém. O Senhor esteja convosco, Ele está no meio de nós. Que a bênção de Deus, no entardecer deste dia, recaia sobre você e aqueles que você traz no coração. Abençoai, Senhor, a água, a roupa dos enfermos, as fotos de família, abençoai as casas, que seja lugar de descanso e paz. Em nome do Pai, do Filho e do Espírito Santo. Amém.
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9: Olá Brasil, está no ar o Central de Notícias e vamos aos destaques desta hora.
10: Ailton Moreno, a voz padrão do rádio.
9: As 10 cidades mais violentas do Brasil estão na região Nordeste, apontam os dados do 20º Anuário Brasileiro de Segurança Pública, divulgado nesta quinta-feira 23. O relatório produzido pelo Fórum Brasileiro de Segurança Pública reúne os principais dados sobre as ocorrências criminais registradas no país em 2025. A lista reúne as cidades.

0: com as maiores taxas de mortes violentas intencionais a cada 100 mil habitantes. A Bahia possui 5 cidades no ranking, o Ceará 3, Pernambuco e Paraíba contam com um município na lista cada. E os candidatos à presidência da República poderão gastar até R$133.400.000 nas eleições de outubro deste ano. O teto de gastos foi oficializado nesta semana pelo Tribunal Superior Eleitoral. Os valores máximos para o primeiro turno da disputa ao Palácio do Planalto foram fixados em R$88.900.000. Em caso de segundo turno, haverá liberação de mais R$44.500.000.
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5: Nova Onda FM, 6h25.
6: 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Tô com a nossa gente.
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0: 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Bora, bora, bora, minha gente! Boa noite pra você que tá chegando agora. 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E simbora de mais participação. Quem tá chegando aí é o José Maria Viana, o José Maria do Rio do Peixe. Vem pra cá, José Maria, boa noite pra você.
9: Boa tarde, meu amigo aí. Tô aqui garrado já. Depois manda pra nós aí. Sonhando com o Rick Ren, Ricardinho e Luciano, tá lá pro BH buscando o sonho pra mim.
5: Opa!
9: Procura mais fofo, Nails Boca Sacola, Fariseu, Dona Francisca. E para todos os ouvintes aí.
5: Valeu demais, José Maria. Vou aproveitar e abraçar também a Natália do bairro Lavrado, sintonizada com a gente. Um abraço, Natália. Obrigado pela sua audiência. Também o Robinho da RB Estética Automotiva, lá da cidade de Nova Serrana, ligadinho com a gente. Robinho, um abraço para você e muito obrigado pela sua sintonia, viu? Tamo junto e misturado. Simbora de Bruno e Marrone, logo após Flashback Sertanejo, relembrando o sucesso do passado, mexendo com as suas emoções nessa sexta-feira gostosa. Hoje em dia, o que, Natália? Dia 24 de julho, simbora, bebê!

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4: Nova Onda FM 6:49.
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4: Oi, minha gente, voltei, hein? É o Sertanejo Classe A, fim de Blake, mas tem mais músicas chegando aí pra você, viu? 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E simbora de abraço! Um abraço para o Nailton Boca de Sacola, bora, bora Boca de Sacola. Também para Rejane, Mauro Filho, Maria do Carmo. Gente, um abraço para vocês, viu? Tudo de bom. Bom ter a companhia de todos aqui na Nova Onda FM 91,5. Chegando com o Zé Neto Cristiano, me bloqueia. Tô esperando aqui o Revista Sertanejo. Cadê o Revista Sertanejo, minha gente? Me manda aí que já tá na hora, hein? Zé Neto Cristiano, me bloqueia.
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Luan Santana, Olho Marrom ao vivo pra você no seu sertanejo classe A. Minha gente do céu, já é 7 horas da noite praticamente. A Voz do Brasil já tá chegando aí. Olha, vou reservar a revista. Ó, não chegou ainda a revista Sertanejo, não? Então, ó, deixa pra segunda-feira e eu já mando tudo pro pessoal. Pode ser, produção? Tranquilo? Então, fechou? Fechou, então. Olha, segunda-feira eu já passo tudo o que tá acontecendo na revista Sertaneja pra você, tá bom? Chegando agora com Jorge Matheus e Luana Prado, Haverá Sinais. Com essa, eu vou dando meu tchau, meu abraço de despedida pra você, desejando que o Papai do Céu cuide de você, te dê uma noite maravilhosa, uma noite extraordinária e que você tenha um bom fim de semana no Sertanejo Classe A. A gente volta na segunda-feira, 5 horas da tarde. E lembrando você que amanhã no Terra Brasil, eu e você temos um encontro marcado às 6 horas da manhã. Eu te espero lá. Valeu demais, beijo no seu coração, tudo de bom. E aproveite bastante o seu fim de semana, tá bom? Aproveite porque a vida é uma só e passa rápido, tá? Jorge Matheus chegando, Luana Prado, Haverá Sinais. Beijão pra você, tchau, tchau!

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0: permanente.
1: Hoje, na apresentação da Voz do Brasil, eu, Helen Bernardes e Luciana Vasconcelos.
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1: Atenção, mototaxistas, motofretistas e entregadores de aplicativos habilitados no programa Move Brasil.
2: O início das operações da linha de crédito nos bancos para a compra de novos veículos começa na próxima segunda-feira, dia 27 de julho.
1: Nesta fase, a liberação do financiamento dependerá da análise feita pelas instituições financeiras.
3: Os trabalhadores que usam motocicletas e bicicletas como instrumento de trabalho terão um pouco mais de tempo para dar início à segunda fase da linha de financiamento do programa Move Brasil. As operações, que começariam em 13 de julho, foram adiadas para o dia 27 para a conclusão de testes tecnológicos e operacionais entre os sistemas dos bancos e do programa, explica o Wallace Moreira, secretário de Desenvolvimento Industrial, Inovação, Comércio e Serviços.
4: Nós fizemos uma prorrogação do programa para que isso estivesse garantido. Por quê? Porque com o fundo garantidor não significa dizer que o trabalhador com problema de inadimplência, por exemplo, vai ter acesso a esse crédito. Mas melhora, por exemplo, a pontuação, as condições de score dos trabalhadores para ter acesso ao crédito.
3: A linha de crédito é destinada a entregadores ciclistas e motociclistas, motofretistas e mototaxistas, tanto os que trabalham por aplicativos quanto os que têm vínculo formal de emprego. O programa permite financiar um veículo zero quilômetro, como bicicleta elétrica, ciclomotor, motoneta, moto elétrica ou moto flex. A contratação do financiamento continua dependendo da análise de crédito feita pela instituição financeira. O financiamento tem prazo de até 48 meses para pagamento e carência de 2 meses. As operações contam com parte da cobertura do Fundo Garantidor de Operações, o FGO. Como destaca o secretário de Desenvolvimento Industrial, Inovação, Comércio e Serviços, Wallace Moreira.
4: A utilização do fundo garantidor vai mitigar o risco de crédito. Então a gente vai ter uma cobertura de 50% da receita e 100% da operação. Com o Banco do Brasil e Caixa Econômica operando essas linhas de crédito, assim como outros bancos que se habilitarão ao programa. A taxa de juros para os homens é de 12,5% ao ano. A taxa de juros para as mulheres é de 11,5% ao ano.
3: Aqueles que não se habilitaram ainda podem fazer a solicitação, mas precisam cumprir alguns requisitos. É preciso ter CNH categoria A, estar cadastrado em aplicativos de transporte ou entrega há pelo menos 6 meses, com no mínimo 100 corridas ou entregas feitas, ou trabalhar com carteira assinada há pelo menos 6 meses. Em seguida, o trabalhador deve acessar o endereço movebrasil.sistema.gov.br e fazer a inscrição utilizando a conta Gov. Em até 5 dias úteis, o sistema informa se a solicitação atende aos critérios do programa. Com isso, os trabalhadores com participação confirmada poderão procurar a Caixa Econômica Federal, o Banco do Brasil ou outras instituições financeiras habilitadas para facilitar o crédito. Reportagem Pablo Mudim.
2: Após a divulgação de 2 taxas adicionais impostas pelos Estados Unidos a produtos brasileiros, o governo informou como isso afeta o país.
1: Levantamento feito pelo Ministério do Desenvolvimento, Indústria, Comércio e Serviços apontou que 52,7% das exportações brasileiras para os Estados Unidos não estão alcançadas pelas sobretaxas.
2: Nessa categoria estão, por exemplo, café, carnes, ferro fundido, aeronaves, suco de laranja, frutas, vários produtos químicos e a maior parte das exportações de celulose.
1: De acordo com o Ministério, com base no comércio bilateral de 2024, estima-se que aproximadamente 23,1% das exportações ao país norte-americano estejam sujeitas às novas sobretaxas.
2: Agora é lei. Mulheres poderão usar aerossol de extratos vegetais, conhecido como spray de pimenta, para autodefesa.
1: A norma foi publicada hoje no Diário Oficial.
5: Foi sancionada nesta sexta-feira a lei que autoriza em todo o país a comercialização, a aquisição e a posse de aerossol de extratos vegetais.

0: vegetais, conhecido como spray de pimenta, para a autodefesa das mulheres. Para comprar o produto, elas terão que cumprir algumas exigências, como ter idade mínima de 18 anos, apresentar documento com foto e o comprovante de residência e declarar que não possui condenação por crime doloso com violência ou grave ameaça. O dispositivo pode ter capacidade máxima de 50 ml e pode ser usado apenas para repelir agressão injusta atual ou iminente. Ele é classificado como um instrumento de menor potencial ofensivo e deve ser composto por extratos vegetais regulamentados pela Anvisa. O aerossol deverá ser de uso individual, intransferível e não poderá conter substância letal ou que cause intoxicação permanente. A comercialização será fiscalizada pelo Poder Executivo e os comerciantes deverão manter o registro das vendas por 5 anos e orientar as compradoras sobre o uso correto do equipamento. A nova legislação ainda cria o Programa Nacional de Capacitação em Defesa Pessoal e Uso de Instrumentos de Menor Potencial Ofensivo para Mulheres. A ideia é oferecer orientações sobre legítima defesa e ações de combate à violência doméstica. Raquel Mariano, para a Voz do Brasil.
1: E já estão em vigor novas regras para proteger as mulheres do ambiente digital.
2: O decreto publicado nesta semana estabelece diretrizes para prevenir e combater os crimes cometidos ou facilitados pelo uso de tecnologias, incluindo conteúdos manipulados por inteligência artificial.
1: Confira agora na reportagem de Luana Karen.
3: A violência contra mulheres não conhece limites físicos e cada vez mais as agressões se espalham pelas redes sociais, aplicativos de mensagens e outras plataformas digitais. Para enfrentar esse cenário, entraram em vigor novas regras que reforçam a proteção das mulheres no ambiente digital e estabelecem responsabilidades para as plataformas de internet, como destaca a ministra das Mulheres, Márcia Lopes.
4: Toda vez que uma mulher se sentir ofendida, humilhada, com exposição de conteúdos íntimos não consentidos, ela imediatamente denuncia para a plataforma e a plataforma tem 2 horas para a remoção desses conteúdos. Caso contrário, responderá com multa, com outros tipos de controle pela Agência Nacional de Proteção de Dados do Ministério da Justiça.
3: O decreto define o que é violência contra a mulher em ambiente digital. A norma engloba crimes e outros atos ilícitos praticados com o uso da internet e de tecnologias digitais, que provoquem sofrimento físico, psicológico, sexual, político ou econômico. A delegada-chefe adjunta da Delegacia Especial de Atendimento à Mulher, de Brasília, Mariana Almeida, destaca que grande parte das vítimas são crianças e adolescentes.
5: Muitos desses casos têm acontecido com adolescentes, principalmente ali na faixa iniciando ali dos 10, 11 anos de idade, que é o que, quando a gente acredita que elas passam a ter um acesso ao celular um pouco mais livre, né? E aí a gente vê, infelizmente, esses casos em que essas meninas são cooptadas através desses, até mesmo de chats de jogos, né?
3: Uma das principais mudanças trazidas pelo decreto é a obrigação das plataformas digitais de agir com rapidez. Nos casos de divulgação de imagens ou vídeos íntimos sem autorização, o conteúdo deverá ser retirado do ar em até 2 horas após a notificação. As empresas terão ainda que oferecer canais gratuitos e de fácil acesso para denúncias, acompanhar cada caso e divulgar informações sobre a Central de Atendimento à Mulher, o Ligue 180. A delegada-chefe adjunta Mariana Almeida destaca que muitas vezes, por estar atrás de uma tela, o criminoso acredita que pode sair impune.
5: A internet, ela deixa rastro. Então, nós temos, sim, meios, nós temos mecanismos de, através desses rastros, né, que são deixados ali, é possível, sim, responsabilizar esses agressores que tentam ali se valer desse anonimato para praticar esses crimes contra as mulheres.
3: O decreto também trata de um problema cada vez mais comum, o uso da inteligência artificial para criar imagens ou vídeos falsos de nudez ou conteúdo sexual envolvendo mulheres. As plataformas deverão adotar mecanismos para identificar identificar e bloquear esse tipo de solicitação. Outra novidade é a determinação para reduzir o alcance de ataques coordenados contra mulheres nas redes sociais, especialmente quando

0: envolvem mulheres que exercem funções públicas ou têm grande exposição profissional, como jornalistas. A fiscalização ficará a cargo da Autoridade Nacional de Proteção de Dados. Casos de violência contra a mulher podem ser denunciados pelo Ligue 180, que funciona gratuitamente 24 horas por dia. Violações de direitos humanos também podem ser comunicadas pelo Disque 100. Reportagem Luana Karen.
1: Atualmente, a maior parte dos serviços públicos podem ser encontrados pela internet usando a conta GovBR.
2: Mais de 177 milhões de pessoas usam o GovBR e são mais de 13 mil serviços públicos digitais disponíveis.
1: O repórter Carlos Oliveira fala quais cuidados que temos que ter com a conta. Vamos ouvir.
3: O primeiro cuidado que você precisa ter com a conta GovBR é guardar a sua senha com o mais absoluto sigilo. Nunca compartilhe com ninguém. Tenha o mesmo rigor que você tem com a senha do seu banco. Outra coisa importante é aumentar o nível da sua conta GovBR para ouro, caso ainda não seja. Aí você pode fazer o reconhecimento facial, o que torna a identificação ainda mais segura contra possíveis fraudes. Habilite também a verificação em duas etapas. Com isso, toda vez que você entrar no GovBR, colocar o seu CPF e senha, o aplicativo GovBR vai gerar um código. Só depois que digitar esse código é que você terá acesso à plataforma. A verificação em duas etapas vai funcionar se você tiver a conta GovBR de nível prata ou ouro. Você ainda pode fazer a gestão dos dispositivos que acessam sua conta GovBR. Essa ferramenta permite o monitoramento de quais aparelhos e em que locais a sua conta foi acessada pela última vez. E o histórico da conta GovBR, do mesmo jeito, mostra todos os acessos, além dos atendimentos feitos na plataforma. Mais de 177 milhões de pessoas usam o GovBR e são mais de 13 mil serviços públicos digitais disponíveis. A plataforma abrange serviços federais, estaduais e municipais. Segundo o diretor do Departamento de Identidade Digital da Secretaria de Governo Digital do Ministério da Gestão, Hudson Mesquita, este ambiente do GovBR é seguro.
4: Não há registros de invasões ou de vazamento de dados na plataforma GovBR. O sistema possui diversas tecnologias e processos de monitoramento que garantem a segurança dos ambientes tecnológicos e a privacidade das pessoas.
3: Para saber como aumentar o nível de sua conta, fazer a verificação em duas etapas, habilitar a gestão de dispositivos, ver como baixar o aplicativo GovBR e tirar qualquer dúvida sobre a plataforma, acesse o site gov.br/conta. Também existem unidades de atendimento presencial do GovBR. Para saber se tem uma perto de você, acesse o site gov.br/presencial. Reportagem Carlos Oliveira.
2: Lidar com dinheiro não precisa ser um bicho de sete cabeças e o aprendizado pode começar bem cedo na própria escola.
1: Para ajudar o ensino dentro das salas de aula, as secretarias de educação podem contar com material de apoio do FNDE. Saiba mais com Diego Freitas.
5: Secretarias estaduais e municipais de educação já podem acessar os materiais do projeto Educação Fiscal, Cidadania e Controle Social nas Escolas. Os conteúdos estão disponíveis no portal do Fundo Nacional de Desenvolvimento da Educação, FNDE. Os materiais podem ser utilizados em disciplinas, projetos pedagógicos locais e atividades de educação integral, observadas as definições de cada sistema de ensino. Segundo o Ministério da Educação, a proposta é apoiar o trabalho das redes da educação básica com conteúdos voltados à educação fiscal, ao orçamento público, à transparência e ao controle social. Os recursos pedagógicos e as informações sobre a adesão podem ser consultados na página do projeto, disponível em gov.br/FNDE. A adesão é voluntária. Diego Freitas, para a Voz do Brasil.
2: Termina amanhã, dia 25, o prazo para o envio de contribuições sobre a educação bilíngue de surdos no país.
1: As contribuições serão usadas para consolidar as diretrizes nacionais desta modalidade, para um ensino mais inclusivo e de maior qualidade.
0: Podem participar professores, gestores, profissionais da educação e qualquer cidadão interessado no tema. O professor universitário Emiliano Aquino, que é também pai e sobrinho de surdos, destaca a importância da participação da sociedade em torno deste tema.
6: Essas opiniões da sociedade constituem uma das fontes que ajudam os conselheiros a pensarem e a deliberarem. É absolutamente fundamental para que a modalidade possa possa ter consciência.

0: Frequências nos sistemas de ensino, nas escolas.
1: A consulta pública vai embasar a elaboração das diretrizes curriculares nacionais da educação bilíngue de surdos, um norte para estados e municípios na expansão e na consolidação dessa modalidade de ensino. Alguns dos pontos abordados pelo documento são o uso da língua brasileira de sinais nas escolas, o ensino do português escrito como segunda língua, a formação de professores bilíngues e a produção de materiais didáticos específicos para estudantes surdos. Para contribuir, basta acessar a plataforma brasilparticipativo.presidencia.gov.br. Reportagem Thaís Antônio.
2: E você pode aprender inglês e espanhol pela internet na plataforma MEC Idiomas.
3: A ferramenta é voltada à aprendizagem do nível básico ao avançado.
2: Saiba como se inscrever com Thaís Vitória.
4: Uma plataforma gratuita para estudantes iniciarem ou complementarem o aprendizado em línguas estrangeiras. Esse é o objetivo do MEC Idiomas, que oferece cursos de inglês e espanhol por meio do portal mecidiomas.mec.gov.br ou de aplicativo. Para acessar a ferramenta, é necessário fazer login com uma conta gov.br. O usuário deve escolher o idioma que quer aprender. Em seguida, pode realizar o teste de proficiência disponível, que avalia o grau de conhecimento, ou iniciar diretamente pelo nível básico. Depois, é só começar as aulas, realizar os exercícios propostos e avançar pelas unidades do curso. As aulas são organizadas em 6 níveis de aprendizado. Cada um deles reúne de 4 a 6 módulos, contendo entre 10 e 15 aulas. No total, estão disponíveis cerca de 800 aulas. Ao concluir um nível, o estudante recebe um certificado. Thaís Vitória para a Voz do Brasil.
3: As férias de julho estão na reta final e o fim de semana promete ser de praias, piscinas, rios e lagos para crianças e adolescentes.
2: Mas, para garantir que a diversão não vire tragédia, a atenção com os pequenos precisa ser redobrada.
3: É, amanhã, dia 25 de julho, é o Dia Mundial de Prevenção do Afogamento, uma data que reforça cuidados simples e que podem salvar vidas.
2: E a repórter Graziele Bezerra mostra o que pais e responsáveis devem fazer para proteger a garotada.
5: A babá Cassiane de Freitas aproveitou os últimos dias de férias para levar a filha Ruth Esther, de 8 anos, para brincar e nadar no Lago Paranoá, em Brasília. Mas em nenhum momento da brincadeira desviou a atenção da menina. Era um olho na cria e o outro também.
6: Ia ter bastante atenção, né? Porque criança cega a gente. Eu tenho muito medo também, por isso que eu deixo ela só no raso mesmo, porque a água é traiçoeira, né?
5: Nadar no lago é uma das brincadeiras preferidas da Ruth, que está sempre atenta para evitar acidentes na água.
7: Eu brinco de peixe, porque eu amo nadar. Eu tomo cuidado para mim não afogar, porque eu sou inteligente.
5: O Davi Lucas, de 13 anos, também aproveitou os últimos dias de férias na água, mas tudo com muita atenção e cuidado.
8: Eu sei nadar, mas não sou aquela pessoa que nada muito bem, e aí de vez em quando eu uso boia, mas como aqui eu tava com meu pai, né, ele tava tendo atenção e me olhando.
5: Dados do Ministério da Saúde apontam que dos cerca de 72 mil afogamentos ocorridos no Brasil entre 2010 e 2023, mais de 13 mil foram de crianças e adolescentes de 0 a 14 anos. Para os pequenos, entre 1 e 4 anos, essa é a segunda maior causa de mortes acidentais no país. E o afogamento em águas naturais, como rios e lagos, foi o mais frequente. Segundo o sargento Flávio Rosa, do Grupo de Operações Aquáticas do Corpo de Bombeiros do Distrito Federal, existem cuidados que precisam ser adotados para evitar que a diversão seja substituída por tragédia.
9: Em afogamento, a gente fala que água no umbigo, sinal de perigo. Uma criança deve estar a um braço de distância do adulto responsável. A responsabilidade sobre a criança é do próprio responsável e não delegar isso jamais. Existe um tipo de boia que é o mais eficaz, que é ela que vai no tórax da criança e vai nos braços. Mesmo com equipamento, a criança deve estar sob observação.
5: Para os adultos, o alerta do sargento é: se beber, não mergulhe.
9: Mais de 70% dos afogamentos têm

0: influência da bebida alcoólica. Bebeu, interessante que não entre na água.
1: O Brasil tem uma política nacional de redução da morbimortalidade por acidentes e violências. O plano estabelece diretrizes para prevenir mortes e ferimentos causados por acidentes no país. Entre as diretrizes dessa política está a promoção de práticas e comportamentos seguros e saudáveis para evitar que os afogamentos acabem em morte ou lesões físicas, como explica a médica do Hospital Universitário de Brasília, Thaís Mendonça Barbosa.
2: É importante que a gente determine quem é o guardião da vez, né? Quem que vai cuidar daquelas crianças que estão próximas à água e que essa pessoa tenha atenção total naquilo. Claro que saber nadar diminui o risco, mas a gente tem que lembrar que ele não elimina, né? Brincadeiras na água, essa criança pode engolir a água, ela pode bater a cabeça num salto. Por isso que mesmo crianças que sabem nadar precisam estar sob supervisão e a gente lembrar que tudo acontece em questão de segundos, né?
1: O socorro imediato pode salvar vidas em caso de afogamentos. As ocorrências devem ser comunicadas ao SAMU no 192 ou aos bombeiros no número 193. Reportagem Graziele Bezerra.
3: E hoje, sexta-feira, Luciana, tem dica para o final de semana. Que tal assistir de casa um filme brasileiro?
4: Acho uma ótima ideia, Ellen. E a dica que quem vai dar sou eu. É a plataforma pública de streaming Tela Brasil, que tem mais de 550 opções de produções.
3: É, além de produções infantis, tem alguns indicados ao Oscar, como O Que É Isso, Companheiro? E clássicos como Deus e o Diabo na Terra do Sol, de Glauber Rocha.
5: A produção nacional de cinema está disponível a qualquer pessoa, em qualquer lugar, na palma da mão. É o Tela Brasil, primeira plataforma pública de streaming do audiovisual brasileiro. São filmes premiados, documentários, produções infantis, obras musicais e animações, entre mais de 550 títulos no catálogo. E o acesso é gratuito, basta usar a conta gov.br. A plataforma apresenta ainda filmes brasileiros indicados ao Oscar, entre eles O Quatrilho, de Fábio Barreto, e O Que É Isso, Companheiro, de Bruno Barreto, além de sucessos de bilheteria, como Carandiru, de Hector Babenco, e Olga, de Jaime Monjardim. Também estão disponíveis clássicos do cinema brasileiro, como Deus e o Diabo na Terra do Sol, de Glauber Rocha, e A Hora da Estrela, de Suzana Amaral. Mais de 300 obras oferecem recursos, como legendas descritivas, audiodescrição e tradução em libras. O aplicativo Tela Brasil está disponível para celulares e tablets com sistemas Android e iOS e na versão para computadores no endereço telabrasil.cultura.gov.br. Daniele Popov para A Voz do Brasil.
4: Agências do INSS terão mais de 13 mil vagas de atendimento nesse fim de semana em todas as regiões do país.
3: Os atendimentos serão destinados à realização de perícias médicas e avaliações sociais, etapas obrigatórias para concessão de benefícios.
4: Para ser atendido, o cidadão precisa agendar pelo site ou aplicativo Meu INSS, ou então pelo telefone na central 135.
3: E essas foram as notícias do governo federal.
4: Uma realização da Secretaria de Comunicação Social da Presidência da República.
3: Com produção da empresa Brasil de Comunicação.
4: Fique agora com as notícias do Poder Judiciário e do Congresso Nacional. Boa noite e um bom fim de semana.
3: Boa noite e até segunda-feira.
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8: No Tribunal Constitucional de Portugal, o presidente do STF defende criação de rede de cortes constitucionais em defesa da independência judicial.
9: Para o STJ, é assédio de consumo a visita não solicitada a idosos para oferecer empréstimo consignado.
8: O Tribunal Superior do Trabalho apoia a campanha de combate ao tráfico de crianças e adolescentes pela internet.
9: Boa noite, eu sou Marcela Luiz.
8: E eu sou Walter Lima.
9: O presidente do Supremo Tribunal Federal, ministro Edson Fachin, defendeu nesta sexta-feira, em Lisboa, a criação de uma rede de cortes constitucionais da América Latina, do Caribe e da Península Ibérica.
8: A proposta foi apresentada durante uma visita institucional ao Tribunal Constitucional de Portugal, com o objetivo de fortalecer a cooperação entre os tribunais na defesa da democracia, do Estado de Direito.

0: da independência do judiciário. Marcelo Della Libera.
1: O presidente do Supremo fez um balanço da agenda de sexta-feira em Portugal e destacou os avanços nas relações entre as instituições de justiça dos países de língua portuguesa.
2: Tivemos dois encontros muito produtivos. O primeiro com o Conselho Superior da Magistratura de Portugal, no qual discutimos integrações institucionais muito importantes. O segundo encontro que tivemos foi com o senhor presidente do Tribunal Constitucional Português e nós levamos a ele a nossa preocupação para criar e desenvolver uma rede na comunidade dos países de língua portuguesa de defesa da autonomia e da independência judicial.
1: Durante a agenda, também foi anunciada a primeira edição do curso Justiça 4.0. A formação será realizada em novembro no Supremo Tribunal Federal e reunirá representantes da comunidade dos países de língua portuguesa.
3: Para o STJ, é assédio de consumo a visita domiciliar de correspondentes bancários a aposentados e pensionistas do INSS sem solicitação para oferecer empréstimos consignados.
0: Essa prática é proibida pelo Código de Defesa do Consumidor. Fátima Uchoa.
4: O Ministério Público do Maranhão ajuizou ação civil pública após denúncias de assédio de consumo em Timbiras. A terceira turma do STJ manteve a decisão da Justiça Maranhense que condenou instituições financeiras a não realizarem visitas à casa de idosos para oferecer empréstimos consignados quando o serviço não tiver sido solicitado. Segundo a ministra relatora Nancy Andrighi, considerando a hipervulnerabilidade do idoso, a visita domiciliar não solicitada reduz drasticamente a margem de reflexão, pressionando a aceitação imediata do serviço.
3: Tribunal Superior do Trabalho apoia campanha de combate ao tráfico de crianças e adolescentes pela internet.
0: Este ano, a iniciativa foca na conscientização sobre os riscos das redes sociais. Marla Lacerda.
5: A campanha O Tráfico de Pessoas é Real quer conscientizar pais, mães, professores e sociedade sobre os perigos que sites e redes sociais oferecem. Um alerta sobre conversas aparentemente inocentes em ambientes virtuais, mas que, na verdade, terminam em aliciamento de vítimas. Mais de 3 milhões por ano. A campanha faz parte do projeto Liberdade no Ar, que desde 2022 conta com o apoio da Justiça do Trabalho na divulgação de vídeos e banners de conscientização.
3: Justiça determina que vereador de Joinville, em Santa Catarina, e outro réu removam vídeos ofensivos publicados em redes sociais.
0: A ação foi apresentada pelo Ministério Público Federal. Vanessa Pereira.
6: Segundo a ação, os vídeos publicados por um vereador de Joinville, em Santa Catarina, e por outro réu, contém mensagens discriminatórias e ofensivas contra moradores de comunidades periféricas, migrantes e beneficiários de programas sociais. Com isso, a Justiça Federal em Florianópolis determinou que os réus removam os conteúdos do ar em até 24 horas e que a empresa Meta retire os links das publicações do ar em até 48 horas, sob pena de multa.
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0: Boa noite.
3: E um bom fim de semana.
0: E até segunda-feira.
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9: Eu sou Humberto Pinheiro e estes são os destaques de hoje do Jornal do Senado, que começa agora. Acordo entre Mercosul e União Europeia é destaque da pauta internacional do Senado. Lei garante crédito a empresas afetadas pela crise no comércio externo. Aprovada pelo Senado, lei garante meia entrada na Copa do Mundo Feminina de 2027. Boa noite. O acordo de livre comércio entre o Mercosul e a União Europeia foi o principal destaque da pauta internacional do Senado no primeiro semestre. Após 26 anos de negociações, os senadores aprovaram o acordo.

0: acordo provisório de comércio entre os dois blocos. A medida abre caminho para a formação de uma das maiores áreas de livre comércio do mundo, com um mercado de mais de 700 milhões de consumidores. Mais informações com o repórter Pedro Pincer.
1: O texto prevê redução de tarifas para 91% dos produtos importados pelo Mercosul e 95% dos produtos importados pela União Europeia.

0: das exportações agrícolas, maior acesso a equipamentos e maquinários europeus, atração de investimentos e modernização industrial. A senadora Tereza Cristina, do Progressistas de Mato Grosso do Sul, deu mais detalhes sobre o tratado.
1: E o acordo, ele é muito amplo, ele trata de compras governamentais, investimentos, ele trata do setor financeiro, produtos do agro que vão ter acesso ao mercado europeu com alíquotas mais baratas e também o que nós vamos receber de lá. É uma coisa de mão dupla o acordo, não só o que nós exportamos e o que nós vamos importar de lá.
0: Outro acordo de livre comércio considerado importante foi o firmado entre o Mercosul e Singapura. Pelo texto, o país asiático concederá isenção tarifária imediata e integral à totalidade de produtos exportados pelo Mercosul. Já o bloco sul-americano se compromete a eliminar progressivamente, em até 15 anos, as tarifas incidentes sobre 95,8% dos produtos do país asiático, o que corresponde a 90,8% do total do valor atualmente importado. Outros tratados internacionais aprovados dizem respeito à proteção de direitos do consumidor em contratos do Mercosul e projetos de coprodução cinematográfica com a França e com a China.
2: Foi sancionada a lei que cria linhas de crédito para empresas afetadas pelas crises do comércio internacional. A medida prevê até 15 bilhões de reais em financiamentos para exportadores de outros setores da economia. O objetivo é ampliar o acesso ao crédito, preservar a competitividade das empresas brasileiras e reduzir os impactos de instabilidade no mercado externo. Repórter Patrícia Oliveira.
3: A nova lei busca reduzir o impacto do aumento das tarifas sobre produtos brasileiros. Poderão ter acesso ao crédito empresas da indústria, da agropecuária, da pesca, da aquicultura, da mineração e também cooperativas e associações. Os recursos podem ser usados para capital de giro, compra de máquinas e equipamentos e modernização da produção. O presidente da Comissão de Relações Exteriores, senador Nelsinho Trade, do PSD de Mato Grosso do Sul, defende a atuação coordenada das instituições brasileiras.
4: Precisamos entender se os instrumentos criados são suficientes para enfrentar uma situação como essa e, se necessário, discutir aperfeiçoamento, sempre com base em critérios técnicos e na proteção da economia brasileira.
3: O governo prevê que o novo tarifaço vai atingir 18% das exportações brasileiras para os Estados Unidos.
2: A Comissão de Constituição e Justiça aprovou neste ano um pacote de propostas voltadas à eficiência do Poder Judiciário, à modalidade administrativa, à segurança de servidores essenciais e à regulação de direitos civis. Entre as matérias estão o estabelecimento de barreiras contra a sobrecarga processual em tribunais superiores, a tipificação de novos crimes qualificados e o endurecimento das normas contra a lavagem de dinheiro no país. A reportagem é de Bruno Lourenço.
5: A Comissão de Constituição e Justiça votou neste primeiro semestre restrições para o uso de dinheiro em espécie para a compra de imóveis, a autorização para que servidores públicos sejam MEIs e iniciativa que define critérios objetivos para a concessão da assistência judiciária gratuita. Os senadores chancelaram ainda a regulamentação do chamado filtro de relevância para a admissão de recursos especiais direcionados ao Superior Tribunal de Justiça. O relator da matéria, senador Sérgio Moro, do PL do Paraná, enfatizou que o acúmulo de processos nas cortes superiores inviabiliza uma justiça de qualidade.
6: Porque o acesso em demasia aos tribunais superiores, pelo acúmulo de milhares de processos nessas cortes, acaba dificultando a porta de saída. E o cidadão quer ver o final do processo.
5: A CCJ também aprovou no semestre a criminalização do exercício ilegal da medicina veterinária e o projeto que agrava as punições para crimes cometidos contra profissionais das áreas de saúde e de educação no exercício das funções. A comissão estabeleceu ainda regras de custódia compartilhada de animais de estimação em casos de dissolução conjugal, fixou o prazo máximo de 5 anos para regularização e reordenamento de fios aéreos em postes pelas empresas de telefonia e energia e assegurou a equiparação de direitos de agentes indígenas de saúde e de vigilância sanitária aos agentes comunitários.
2: A Apesar de reconhecer que o acesso à educação foi ampliado nas últimas décadas, o senador Confúcio Moura, do MDB de Rondônia, lembrou que é preciso garantir permanência dos alunos nas escolas, evitando a evasão e que,

0: haja aprendizagem efetiva. Para que isso ocorra, argumentou, é necessário valorizar os professores. Confúcio Moura também destacou que a melhoria da educação depende da continuidade das políticas públicas relacionadas ao setor e da redução das desigualdades entre as regiões do país.
1: Já não se trata apenas de garantir acesso, temos que garantir a permanência do aluno na sala de aula, a aprendizagem efetiva do aluno, a formação que prepare o cidadão para a vida. É aí que está o segredo, o nó da questão.
0: A FIFA começou a receber o cadastro de interessados em comprar ingressos para a Copa do Mundo Feminina de 2027, que será realizada no Brasil. Lei aprovada pelo Congresso Nacional garante o direito à meia entrada para estudantes, idosos, jovens de baixa renda e pessoas com deficiência. O benefício vale para todos os jogos disputados no país e busca ampliar o acesso do público ao maior torneio do futebol feminino. Mais detalhes com Rodrigo Rezende.
2: O cadastro para receber informações sobre a compra dos ingressos para a Copa do Mundo Feminina de 2027 já começou. As informações estão no site fifa.com. A lei com as regras para a Copa de 2027, aprovada pelo Congresso, garante uma carga de ingressos com preços pela metade para estudantes, pessoas com mais de 60 anos e jovens de baixa renda com até 29 anos cadastrados no CadÚnico. O senador Romário, do PL do Rio de Janeiro, destaca que o evento de 2027 terá um legado importante e se aproveitará da estrutura construída para a Copa de 2014.
3: Estamos falando de jovens e crianças que certamente irão se inspirar com as atletas e com a festa nos estádios. Estamos falando também do turismo e dos recursos da economia que serão gerados.
2: 8 cidades brasileiras serão sedes da Copa do Mundo em 2027. São elas: Rio de Janeiro, São Paulo, Belo Horizonte, Recife, Fortaleza, Salvador, Brasília e Porto Alegre.
0: Com trabalhos técnicos de João Lira, o Jornal do Senado fica por aqui. Acompanhe agora as notícias do Tribunal de Contas da União e da Câmara dos Deputados. Boa noite e um bom fim de semana.
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5: O Tribunal de Contas da União avaliou a política que busca garantir o acesso da população aos serviços postais em todo o país. O objetivo é assegurar que cartas e encomendas continuem chegando a todos os brasileiros, inclusive em regiões mais distantes. A auditoria apontou que os serviços postais continuam sendo essenciais, principalmente para moradores de áreas rurais e locais de difícil acesso. Nessas regiões, eles também garantem o acesso da população a documentos, medicamentos e outros serviços importantes. O TCU identificou desafios como dificuldades de financiamento, falhas no acompanhamento da qualidade dos serviços e necessidade de melhorar o planejamento. Por isso, o tribunal recomendou medidas para fortalecer a gestão, aumentar a transparência e garantir a continuidade dos serviços em todo o Brasil. Saiba mais em tcu.gov.br.
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6: Câmara aprova atendimento permanente para mulheres vítimas de violência.
7: Comissão limita a autoria de obra artística com uso de inteligência artificial.
6: Projeto prevê medidas para enfrentar os impactos climáticos nas escolas.
7: Plenário pode votar medida que impede fim repentino de jogos eletrônicos.
6: Boa noite. Já pode entrar na pauta de votações do plenário projeto que obriga empresas de jogos eletrônicos a avisarem antes de retirarem o produto do mercado. O repórter Antônio Vital tem os detalhes da proposta.
8: Tem o regime de urgência e pode ser votado no plenário da Câmara, projeto que pretende acabar com um dos principais motivos de queixas de jogadores de videogames, que é a retirada do produto do ar pela empresa desenvolvedora sem que haja um aviso prévio, ou até mesmo a chance de manter o game em um servidor próprio, disponível para quem quiser. Hoje, diversos videogames vendidos no mercado, na verdade, não passam de uma licença que dá direito aos compradores a acessarem o conteúdo online, sem que o jogo possa ser baixado no computador. Isso significa que, quando a empresa decide retirar o produto do mercado, os jogadores que pagaram pela licença ficam sem acesso ao game. O projeto que ganhou o regime de urgência foi apresentado pela deputada Jandira Fegali, do PCdoB do Rio de Janeiro, e prevê obrigações para as empresas desenvolvedoras dos jogos. obriga, por exemplo, que os consumidores sejam avisados com antecedência de 180 dias antes da retirada do produto e determina que os jogos fiquem disponíveis por pelo

0: menos 2 anos antes de serem descontinuados. Os jogadores terão ainda o direito de serem informados se estão comprando um jogo que pode ser baixado no computador ou apenas uma licença para acesso online ao produto. Nesse caso, o fornecedor do jogo terá ainda que disponibilizar uma versão alternativa do jogo sem custos extras ou devolver o dinheiro pago, corrigido, quantia proporcional ao tempo de uso do produto. Segundo a autora do projeto, Jandira Fegali, as medidas foram sugeridas por comunidades de jogadores e complementam as regras do marco legal da indústria de jogos eletrônicos, uma lei aprovada em 2024. Além das obrigações das empresas, a proposta cria um fundo para preservação e fomento dos jogos eletrônicos. Os recursos serão destinados à preservação, catalogação, restauração e disponibilização pública dos jogos nacionais considerados relevantes, o que será feito em parceria com o Instituto do Patrimônio Histórico e Artístico Nacional, o IFAM. O regime de urgência foi aprovado de maneira simbólica pelo plenário. O deputado Kim Kataguiri, do Missão de São Paulo, defendeu as medidas previstas para evitar que o consumidor compre uma licença achando que está adquirindo um jogo, mas ele criticou a criação do fundo.
1: Os jogadores não estão pedindo a criação de um fundo público, os jogadores não estão pedindo que o IFAM faça qualquer regulamentação. A demanda é simplesmente corrigir uma falha de mercado, assimetria de informação. A empresa sabe quando vai encerrar o servidor, a empresa sabe até onde vai manter as suas atividades, mas não esclarece isso para o consumidor. A empresa sabe que não está vendendo o jogo, a empresa sabe que está vendendo licença, mas não deixa isso claro para o consumidor.
0: O projeto proíbe a venda de qualquer jogo eletrônico que não possa ser utilizado pelo consumidor de forma independente após o encerramento do serviço, com exceção daqueles oferecidos por meio de assinatura, e desde que isso esteja claro no contrato. A punição para a empresa que não obedecer às regras é multa que pode ser de 1% do faturamento bruto ou R$500 mil. Com o regime de urgência, o projeto pode ser votado a qualquer momento no plenário da Câmara, sem passar pela análise das comissões permanentes da Casa. Da Rádio Câmara, de Brasília, Antônio Vital.
2: Previdência.
3: Sérgio Brito, do PSD da Bahia, pede urgência na votação do projeto que regulamenta a aposentadoria especial dos agentes comunitários de saúde e dos agentes de combate às endemias. Ele lembra que a medida beneficia mais de 400 mil profissionais e reconhece o trabalho realizado para melhorar a atenção básica.
4: Esses profissionais estão todos os dias nas ruas, enfrentando sol, chuva, doenças e situações de risco para cuidar da saúde da nossa população. Eles são a porta de entrada do SUS e merecem reconhecimento. O projeto garante uma aposentadoria mais justa, aos 52 anos de idade para os homens e 50 anos para as mulheres, com pelo menos 20 anos de efetivo exercício na função, além de assegurar integralidade e paridade nos benefícios.
5: Sérgio Brito lembra ainda que o texto estabelece regras para os servidores que exerceram parte da carreira em outras atividades. Para ele, a proposta representa um ato de justiça e fortalece o SUS ao valorizar os profissionais responsáveis pela prevenção de doenças e pelo cuidado das famílias.
2: Agricultura.
3: O governo federal editou uma medida provisória como parte do acordo com o Congresso e o setor agropecuário para buscar soluções para a dívida agrícola. A repórter Silvia Munhato traz mais informações sobre o texto enviado pelo Executivo.
6: A Câmara analisa a medida provisória que autoriza a criação de linhas de crédito rural para recomposição de dívidas de produtores rurais e cooperativas afetados por eventos climáticos adversos ou pela redução nos preços de comercialização de seus produtos. O texto é fruto de um acordo entre o governo, representantes do setor e parlamentares, anunciado pelo presidente da Câmara dos Deputados, Hugo Mota. O deputado Alceu Moreira, do MDB do Rio Grande do Sul, da Frente Parlamentar da Agropecuária, disse que o setor teve que ceder nas suas reivindicações, mas que o acordo foi bom, porque sinalizou para a criação de um fundo garantidor que poderá reduzir custos de forma mais permanente.
7: Porque o fundo garantidor reduz o risco de quem financia. Se nós tivermos outro problema climático, o fundo garantidor vai conseguir indenizar as lavouras pela perda, o que significa dizer que o seguro agrícola que virá logo depois será muito mais barato, porque ele terá menos risco de indenização pela incidência do prejuízo.
6: Segundo o governo, a medida provisória deverá permitir a renegociação de mais de 100 bilhões de reais em dívidas, com um impacto anual nas contas públicas inferior a 4 bilhões de reais. Para ter acesso aos benefícios, produtores rurais e cooperativas devem ter registrado entre 2019 e 2025

0: perdas em duas ou mais safras, que resultaram na redução de, no mínimo, 30% da renda bruta esperada. Os encargos financeiros ficarão entre 6% ao ano e 12% ao ano, dependendo do porte do produtor. O prazo de reembolso será de até 8 anos, com carência de 2 anos para o pagamento da primeira parcela do principal. A medida provisória ainda permite que os bancos prorroguem por até 30 dias o vencimento das operações de crédito de produtores que estavam adimplentes até o dia 14 de julho. Da Rádio Câmara de Brasília, Silvia Minhar.
1: Desenvolvimento Regional.
2: Projeto de Hildo Rocha, do MDB do Maranhão, obriga os estados e a União a informarem as câmaras de vereadores sobre a execução de obras e serviços nos municípios. Ele explica que a ideia é ampliar a transparência e permitir que os vereadores acompanhem investimentos feitos com recursos públicos.
3: O governo federal, eles têm executado obras diretamente nos estados e nos municípios. E os estados também, tem estado que até reforma de praça fazem. Entretanto, os vereadores, eles não têm acesso a essas informações. A União chega lá, o governo federal, através de algum órgão do governo federal, executa a obra e o vereador fica sem saber o que é que está acontecendo ali. Da mesma forma, o governo do estado chega no município, executa a obra e faz o serviço. E os vereadores ficam sem saber.
4: Pelo texto, devem ser repassadas informações como valor da obra, fonte dos recursos, prazos e identificação do órgão executor ou da empresa contratada. Hildo Rocha acrescenta que a medida prevê punição para quem deixar de comunicar as ações ao Legislativo Municipal.
1: Educação.
2: Avança na Câmara projeto que prevê medidas para enfrentar os impactos climáticos nas escolas. A repórter Júlia Lopes traz mais informações sobre a proposta.
5: A Comissão de Educação da Câmara dos Deputados aprovou um projeto que estabelece diretrizes para reduzir os efeitos das mudanças climáticas no ambiente escolar, como ondas de calor e chuvas intensas. A proposta prevê ações de adaptação e educação ambiental nas unidades de ensino, além de medidas para garantir conforto térmico em salas de aulas e áreas comuns. Para a autora do projeto, deputada Sâmia Bonfim, do PSOL de São Paulo, adaptar as estruturas das escolas às mudanças climáticas é fundamental.
6: As escolas elas precisam estar adaptadas para que o direito à educação seja assegurado, para que os alunos possam aprender e para que os trabalhadores da educação possam trabalhar, porque senão é inviável, é impossível. E aí o projeto propõe iniciativas e diretrizes para que haja mudança da estrutura, da arquitetura, instalação de ar-condicionados, ventiladores, arborização, ou seja, é uma meta mesmo, uma construção de escolas em que a infraestrutura considere as questões climáticas também.
5: No texto proposto pela relatora, deputada Silvia Cristina, do PP de Rondônia, haverá mudanças na Lei de Diretrizes e Bases da Educação para garantir que seja de responsabilidade do poder público realizar instalações escolares adequadas ao clima de acordo com cada região. Segundo a relatora, não é necessário alterar regras sobre o uso de recursos da educação. Ela explicou que os investimentos para a adaptação das escolas já podem ser feitos com base na legislação atual. Dados do Censo Escolar de 2023 mostram que apenas 3 em cada 10 salas de aula da rede pública têm climatização. Isso significa que cerca de 70% ainda não contam com esse tipo de estrutura. Na rede privada, o índice de salas climatizadas chega a 47%. Ainda segundo o levantamento, cerca de 7.500 escolas não têm acesso à água potável e mais de 3.200 não contam com nenhuma fonte de água. Da Rádio Câmara de Brasília, Júlia Lopes.
4: O projeto que propõe medidas para a redução dos efeitos climáticos nas escolas ainda será analisado pelas comissões de Desenvolvimento Urbano, Finanças e Tributação e Constituição e Justiça.
1: Saúde.
2: A Câmara aprovou e já encaminhou ao Senado o projeto de Jorge Sola, do PT da Bahia, que permite a dispensa de licitação para aquisição pelo SUS de medicamentos da empresa brasileira de hemoderivados e biotecnologia, a Hemobras.
4: O deputado explica que a medida agiliza o acesso aos produtos, reduz entraves administrativos e fortalece a produção nacional. Jorge Sola acrescenta que a proposta garante o abastecimento do SUS e preserva o caráter público da produção desses medicamentos por meio da Hemobras.

0: Aí é bom lembrar que a Hemobras produz hemoderivados a partir do plasma excedente coletado na rede de banco de sangue do SUS. E no Brasil, a nossa Constituição proíbe a comercialização do sangue e de todos os tecidos e órgãos. Então, não é possível uma empresa privada produzir hemoderivados no Brasil, porque sangue no Brasil não é mercadoria, sangue não pode gerar lucro. Por isso foi criada a Hemobras e por isso que a dispensa de licitação é extremamente coerente e necessária para o SUS.
1: Comissão aprova projeto que limita a autoria de obras com uso de inteligência artificial. A repórter Sofia Peçanha tem os detalhes.
2: A Comissão de Ciência, Tecnologia e Inovação aprovou o projeto que estabelece que apenas pessoas físicas podem ser reconhecidas como autoras de obras literárias, artísticas ou científicas. A proposta, apresentada pelo deputado Jonas Donizete, do PSB de São Paulo, altera a Lei de Direitos Autorais. Na prática, o texto reforça que, mesmo quando há uso de ferramentas de inteligência artificial no processo de criação, a autoria só poderá ser atribuída a um indivíduo humano, independentemente do nível de autonomia da tecnologia utilizada. O relator da proposta na comissão, o deputado Davi Soares, do Podemos de São Paulo, destacou que o uso de inteligência artificial deve ser equiparado a outras ferramentas usadas no processo criativo, como, por exemplo, pincéis e tintas utilizados por um artista plástico.
3: O uso das ferramentas de IA não pode ser considerado de forma diferente do emprego de qualquer outra ferramenta utilizada para a criação de obras, sejam elas físicas, analógicas ou digitais.
2: Segundo o projeto, a inteligência artificial pode ser usada como instrumento, mas não pode ser considerada autora de uma obra. Por exemplo, um escritor que utiliza um programa de IA para ajudar na elaboração de um texto continua sendo autor. Já conteúdos gerados automaticamente, sem participação criativa humana relevante, não terão autoria reconhecida. Na justificativa da proposta, o autor esclarece que a criação intelectual é um ato profundamente humano, que reflete a individualidade, a personalidade e a criatividade do autor. Atributos que sistemas de IA, por mais avançados que sejam, não possuem. O relator, o deputado Davi Soares, ressaltou que a medida pretende proteger os criadores e evitar impactos no mercado cultural, como a produção em massa de conteúdos automatizados e a concentração no setor devido ao rápido avanço tecnológico.
3: Entretanto, a velocidade da evolução desses sistemas, a massificação do uso, exige uma resposta legislativa mais rápida, sob pena de estar sendo criada uma insegurança no ambiente de trabalho de artistas para os negócios de editores.
2: Agora, o projeto que assegura a humanos os direitos autorais de obras produzidas com o uso de inteligência artificial segue para análise na Comissão de Cultura. Da Rádio Câmara de Brasília, Sofia Peçanha.
4: Justiça. Paulo Soares, do Podemos de São Paulo, apresentou o projeto de lei que cria o crime de corrupção sistêmica na legislação brasileira. O texto prevê punições para agentes públicos envolvidos em esquemas ilegais de desvio de recursos do contribuinte.
5: É fundamental que a gente possa penalizar, criminalizar o que eu chamo de corrupção sistêmica. Ou seja, incluir no Código Penal um dispositivo que possa colocar na cadeia para valer desde o político, aquele com o mandato, até o seu assessor, que tenha participado, de alguma maneira, dos esquemas de corrupção. Ou seja, é o interlocutor que foi chamar um prefeito, um vereador, uma empresa terceirizada para fazer parte da esquema. Todos os agentes envolvidos nos esquemas de corrupção precisam ser penalizados e com cadeia. Inclusive, prevê penas pesadas, mais de 20 anos de prisão, no caso, por exemplo, de políticos com mandato.
1: Paulo Soares explica que o projeto amplia a responsabilização de todos os envolvidos em esquemas de corrupção e prevê penas mais rigorosas para esses crimes. Ele afirma que a proposta fortalece o combate à corrupção e aumenta a transparência na administração pública.
6: Segurança Pública.
4: A Câmara aprovou a oferta de canais de atendimento permanentes para mulheres vítimas de violência. A repórter Paula Bittar acompanhou a votação.
7: A Comissão de Constituição e Justiça da Câmara aprovou um projeto que determina a oferta permanente e gratuita de canais telefônicos e virtuais de atendimento para mulheres em situação de violência doméstica e familiar. O texto aprovado prevê que esses canais funcionem 24 horas por dia, todos os dias da semana, com profissionais capacitados para receber notícias de infrações penais, orientar as vítimas e encaminhá-las à rede de apoio. A proposta também estabelece que deverão ser elaborados relatórios mensais a partir dos dados coletados para subsidiar políticas públicas. A relatora do projeto na comissão, deputada Lídice da Mata, do PSB da Bahia, comentou a importância de

0: reforçar a legislação de combate à violência contra mulheres.
1: Muitas vezes o primeiro pedido de ajuda acontece por telefone ou pela internet. Garantir que esses canais funcionem 24 horas por dia, todos os dias, de forma ininterrupta, faz com que a garantia, a proteção à mulher, ela possa ser efetiva. Que esses profissionais que funcionam nesses serviços sejam profissionais capacitados, significa ampliar o acesso à proteção e salvar vidas. Fortalecer a Lei Maria da Penha é reafirmar que o Estado não pode tolerar nenhuma forma de violência contra a mulher.
0: A proposta que determina a oferta permanente e gratuita de canais telefônicos e virtuais de atendimento para mulheres em situação de violência doméstica e familiar já pode seguir para o Senado, a menos que haja recurso para análise pelo plenário da Câmara. Da Rádio Câmara, de Brasília, Paula Bittar.
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4: Em modo, o PT do Rio de Janeiro apresentou projeto que obriga síndicos de condomínios a comunicar às autoridades casos de suspeita de violência contra mulheres, crianças, idosos e animais. O objetivo é ampliar o enfrentamento da violência nos espaços residenciais.
5: Nos condomínios, muitas vezes, a gente tem aquela expressão: em briga de marido e mulher, ninguém mete a colher. A gente se posiciona sim. Então, esse nosso projeto diz que, em caso de suspeita de violência contra mulheres nos condomínios, contra pessoas idosas nos condomínios, contra crianças nos condomínios e também violência contra animais, portanto, a violência pet, os síndicos desses condomínios, eles têm a obrigação de se reportar às autoridades para que as investigações sejam feitas para a gente barrar esta violência.
6: Raymond argumenta que o projeto não transforma o síndico em agente policial, mas atribui a ele a responsabilidade de proteger os condôminos. Para o deputado, a medida facilita a atuação de órgãos de proteção, como conselhos tutelares, delegacias especializadas e serviços de assistência social.
4: Termina agora o Jornal Câmara dos Deputados, produzido pela Rádio Câmara, com trabalhos técnicos de Everson Onani e apresentação de Luciana Vieira e José Carlos Andrade. Uma ótima noite para você.
6: A Voz do Brasil está de volta na segunda-feira. Uma boa noite e um bom fim de semana.
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1: 8:03.
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0: Matheus Fernandes em Menos é Mais. Aí eu vou pra cima.
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11: 8:31. 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
11: 8h52.
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0: não anda. Anda.
1: Você pede.
2: E a gente
1: toca.
3: Muito obrigado pelo calor e pelo carinho que vocês estão nos recebendo, tá?

0: E agora, Leonardo? Alô, vamos ensaiar com a galera aqui, Leandro?
1: Vamos lá.
0: Vamos lá? Vamos fazer o seguinte, então. Eu faço a primeira frase e vocês vão responder junto com o Leandro e Leonardo, tudo bem?
1: Tudo okay. Bem.
0: Lá em cima cantando com a gente, vocês. Vamos ensaiar pra valer, hein, gente. Pra esse lado aqui, tem que ser melhor que o de lá, tá bom? Vamos lá, então.
2: Quero ver.
0: Olha a lua.

0: você. Agora cantou, hein? Chora! É com vocês aí agora, quero ver.
1: Que bonito coral de você, Luciano.
0: Ficou bonito lá, Chora.
1: Deixa eu ver cá.
2: Chitão. Ô, Zezé.
0: Chega aí, Chitão.
2: A nossa galera vai cantar mais alto, quer ver?
0: Eu acho também.
2: Olha, meu pai.
1: Mas a coisa é inflamada aqui, hein?
0: Primeiro que essa galera aqui já pegou carona com a galera de lá, já sabe mais ou menos o que vai ser feito.
2: É por isso que eu disse que vai cantar mais alto.
0: Já tá meio caminho andado.
1: Com certeza, vamos arrebentar, não vamos?
0: Muito mais fácil.
1: Diz vamos
0: aí,
1: lá?
0: Diz aí, dá o começo que a gente
3: no passo da estrada, só vai sombar.

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3: Sei que você não tá entendendo nada. Tanta gente reunida aqui em casa. Eu convidei tanta gente por uma razão.
4: Acalma o coração.
3: Fica um pouco. E o assunto é um pouco importante.
4: Aliás,

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